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Muito bem, já estamos de volta, 9 horas, 9 minutos, a temperatura 13 graus, 5 décimos, 88% a umidade relativa do ar. 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

0: Por aqui, telefone tocando. Vamos ver quem nos faz companhia na noite desta quinta-feira. Boa noite. Alô?
1: Alô?
0: Alô? Quem fala? Boa noite. Se afasta um pouquinho do rádio. Oi. Se afasta só um pouquinho mais do rádio aí que tá dando microfonia. Agora sim, não entendi. Pode falar de novo?
1: Boa noite, pessoal. O meu pessoal está vindo de hoje da Rádio Jacim. É o Amazão e a Jéssica em Cruzilhada do Sul.
0: Pessoal, em Cruzilhada do Sul?
1: Cruzilhada do Sul.
0: Muito bem.
1: A Rádio da Rádio 97.3. Programa lindo de audiência, programa aqui hoje.
0: Que maravilha, muito obrigado. E vamos ouvir qual música?
1: Vamos ouvir os atuais do dia de festa.
0: Os atuais dia de festa?
1: Dia de festa, hoje é dia de festa de alegria.
0: Muito bem. Vamos trazendo já.
1: Eu preciso muito a maior carinho para minha esposa Jéssica e a minha sogra Dona Tereza, estou pensando.
0: Muito bem, já vamos trazendo então para o senhor e para todo o pessoal, tá bom?
1: Um abraço ao senhor, um bom programa, tudo bom e até amanhã, se Deus quiser.
0: Até amanhã e obrigado pela sintonia. Muito bem, os nossos amigos lá em Cruzilhada do Sul, sintonizados com a gente, nos fazendo companhia. O nosso muito obrigado por estarem com a gente na noite desta quinta-feira. Mensagem por aqui através do nosso WhatsApp. Deixa eu ver aqui. Boa noite, Tafarel do Pimpão Bebidas em Arroio do Tigre. Gostaria de ouvir a música Terminei Gostando com Rogério Magrão e Banda. Estou de plantão no Pimpão, ligado no Que Noite. Valeu, valeu, Tafarel. Pessoal lá do Pimpão Bebidas em Arroio do Tigre nos fazendo companhia por aqui. O nosso Que Noite nesta quinta-feira, o nosso muito obrigado. Um abração também vai especial a todos os clientes do Pimpão Bebidas, né? Nossos amigos parceiros lá em Arroio do Tigre. Quem também está ligadinha com a gente lá em Lagoão é a nossa amiga Dalira. Um abraço, Dalira. Obrigado pela sintonia. Ela quer ouvir Olhos Verdes. Está chegando já na sequência. Sucesso da banda Alma Latina para a gente curtir na programação da 97. Você que ainda não mandou o seu recado, não participou, 3742-1090, mande sua mensagem no nosso WhatsApp, mensagem de áudio ou então mensagem de texto. Pode ligar, falar ao vivo com a gente também no 998-570668, Marília Mendonça e a Rosa Embriagada.

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Agora, 9 horas 31 minutos. A temperatura está em 13 graus, 5 décimos, 88% a umidade relativa do ar. E a gente vai prosseguindo por aqui com o nosso Que Noite. Estou devendo música.

Os atuais fazendo aquela festa pra lá de especial lá no ginásio, lá no Parque de Eventos em Passa Sete. E é claro, você é o nosso convidado super especial, né? Tocando, os atuais tocando todos os seus sucessos antigos e os novos sucessos em uma noite pra lá de especial no Festival do Pinhão. Você que ainda não comprou o seu ingresso, antecipados a somente R$25, né? Em Passa Sete, na Prefeitura com Andiesca, no Supermercado Preço Bom e na Farmácia Brasil Poupalar. 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Em uma noite especial no Parque do Pinhão, em Passa Sete. E olha só, festa, a primeira festa do Colono e Motorista de Sobradinho. As fichas do almoço foram prorrogadas até amanhã, sexta-feira, ao meio-dia. Fichas a somente R$30. Cardápio, massa com galinha no panelão. Pensa numa coisa maravilhosa, né? Pontos de venda, aqui em Sobradinho, na Farmácia Ultramed das Cinco Esquinas, aqui na recepção das Rádios Sobradinhos, na Rádio Sobradinho também, no Mercado Rodeio, lá no bairro Rio Branco, e com os integrantes do Lions Clube. Desfile, a concentração será às 9 horas nas proximidades do Polo da Educação à Distância, seguindo pela Avenida João Antônio. Motoristas de caminhões, máquinas e utilitários que vierem participar do desfile ganhará gratuitamente na chegada do parque uma ficha para o almoço. Também durante o dia haverá a gravação do programa Domingo no Parque, exposições, e às 2h30 da tarde ou às 14h30, como você preferir, tem show com Vilseu Pause e Mari Pause. E na sequência, a banda escala para fechar o dia com chave de ouro. Tudo isso, a entrada é gratuita, né? Então, para os bailes, para os shows ali, a entrada é gratuita. Quem está deixando o seu recado por aqui? Boa noite, tudo bom? Matheus e a Fernanda e a Gabi, temos na escuta. Toca uma música das antigas para nós. Abração. Valeu os nossos amigos lá em Arroio do Tigre. Estão sempre ligadinhos com a gente na programação da 97. Vai o nosso abraço especial a vocês. Já tá chegando um pedido pra lá de especial, tá bom? Antes, Olhos Verdes, Alma Latina por aqui.

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Muito bem, 9 horas 52 minutos, a temperatura 13 graus 7 décimos, 88% a umidade relativa do ar. 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

0: 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Maravilha, deixa eu ver, chegando recados por aqui. Dorinho de Kessler, de Linha Paz a Segredo, boa noite, Almir, roda aí. Céu e Cantos, maior que o oceano, oferecendo para o esposo Ari, para o filho Jonathan, Nora Aline, neto Joaquim, da Picada Carnop, Candelária, e também para vocês aí da rádio. Um abraço! Boa noite, Almir! Roda uma da Ana Castela, é a nossa amiga Helenita Eck, lá em Serrinha Alta Segredo. Claro, Helenita! Muito obrigado pela sintonia, já tem Ana Castela por aqui. Mensagem de áudio, boa noite.
1: Boa noite, Piada Jacri, que é o Ed Novo Horizonte.
0: Oi, Ed.
1: Pediu uma música, Novo Horizonte, Tracuzinho, que pediu uma música pra curtir de boa, Pia. A música pode ser Nosso Amor Ainda é Segredo, só pra curtir de boa, Pia. Nossa noite fria aqui, só pra relaxar, tomando um quentão. Valeu.
0: Mas olha lá, só.
1: Pra ti aí, Piada Jacuí, vê se roda minha música.
0: Claro, Ed. Valeu pela sintonia, um grande abraço pra ti. Boa semana. 9:56. Simbora então, Céu e Cantos, maior que o oceano.

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13: Muito bem, 10 horas 11 minutos. A temperatura 13 graus 6 décimos, 88% a umidade relativa do ar. 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Horas 13 minutos, recadinho chegando por aqui. Boa noite, é o Marcelo do Salto do Jacuí. Estou no trabalho fazendo transporte de passageiros e sempre ligado na rádio. Que maravilha, valeu Marcelo. Bom trabalho para você então. Boa noite da quinta-feira. Nos levando de carona aí no seu carro. E quer ouvir Mississippi dos Atuais? Claro! Aumenta o volume do rádio aí então, Marcelo, que tá chegando os reis dos bailes assim, ó.

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5: Muito bem, agora são 10 horas 25 minutos, a temperatura 13 graus 6 décimos, 88% a umidade relativa do ar. E a gente vai prosseguindo por aqui com o nosso Que Noite, destacando a parceria da Arboreto Móveis para você que quer fazer móveis novos aí para sua casa, para sua loja ou então para o seu escritório. 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Muito bem, vamos seguindo por aqui então, vamos trazendo mais música pra gente curtir. Reta final do programa, né? Nossa última meia hora. Agora são 8 horas 30 minutos. Vamos trazendo eles. Pérola Negra, Joia Falsa. Na sequência tem Porto do Som.

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Muito bem, agora são 10 horas 38 minutos. A temperatura está em 13 graus 6 décimos, 88% a umidade relativa do ar. E a gente vai por aqui dando sequência, trazendo mais música para você que está sintonizado, para você que está ligadinho com a gente. Vamos trazendo sucesso na programação pra curtir, Sabrina Monteiro. Isso, um pupurri especial, né? Serenata e Seresteiro das Noites, meu jeito louco de te amar.

0: gente! Isso é bom demais!
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8: Muito bem, agora 10 horas 49 minutos, a temperatura 13 graus 6 décimos, 87% a umidade relativa do ar. E a gente vai ficando por aqui com o nosso Que Noite desta quinta-feira, né? Estamos agradecendo a sua companhia, a sua sintonia, você que esteve com a gente. 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E é claro, agradecemos também a sua companhia, a sua sintonia. Amanhã a gente retorna a partir das 8 horas da noite com mais um Que Noite por aqui. Já deixo o meu convite especial a todos vocês a sintonizarem com a gente amanhã a partir das 8 horas. Ficamos por aqui, desejamos a todos uma excelente noite.
9: Corpo e alma, bora cantar.
8: Um abraço e até amanhã.
10: Alô, Adson e Alan.

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Radioatividade leva até vocês mais um programa da série a série. Dedique uma canção a quem você ama. Eu tenho aqui em minhas mãos uma carta. Uma carta de um ouvinte que nos escreve e assina com um singelo pseudônimo de

Meu amor tem nome e é uma fêmea. Seus faróis enxergam o alto. Seus transformadores dons inspiram e festejam o bem. Eu, louco e em mim, só desejo tempo para permanecer em sua festa e amá-la de forma que ela perceba e eu não precise jurar. Esse sentimento me envaidece. Saio por aí e dá vontade de gritar seu nome ao infinito. Mas não conto pra ninguém. Ela pode sentir o meu melhor. Isso basta no meu repertório de felicidades, como as pérolas radiantes que a envolvem. Quero voltar aos sedosos braços dela e dizer te amo como da primeira vez.

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1: De olho na hora, vamos conferindo, são 5 horas mais 3 minutos, temperatura é de 12 graus. Bom dia!
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0: Senhor, no silêncio deste dia que amanhece, venho pedir-te a paz, a sabedoria, a força. Quero olhar hoje o mundo com os olhos cheios de amor, ser paciente, compreensivo, manso e prudente, ver além das aparências teus filhos como tu mesmo os vês e não ver senão o bem em cada um. Fecha os meus ouvidos a toda calúnia, guarda minha língua de toda maldade, que só de bênção se encha o meu espírito. Que eu seja tão bondoso e alegre que todos quantos se achegarem a mim sintam a tua presença. Reveste-me de tua beleza, Senhor, e que no decurso deste dia eu não te ofenda e que eu te revele a todos. Amém.
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0: Vem aí Ederson Kinirchi.
1: Seja bem-vindo, bem-vinda. A programação do Alto Astral está começando. Amanhecer da sexta-feira, 24 do mês de julho de 2026. Estamos na fase da lua crescente. Ela vem bonita, vem com vontade, tá ficando linda, majestosa. Pois bem, meus queridos, vamos lá que hoje já é sexta-feira. Dia Internacional do Autocuidado. Dia da tequila. Dia Nacional do Suinocultor. Ok, a partir de agora e até às 7, num oferecimento da Heller Escavações, Transportes e Terraplanagem, Mega Metalúrgica, Paiola Agropecuária, Caça e Pesca, Grupo São Pedro, Restaurante Paradouro Serrano, Conexão Zen Piquete, Tradição e Querência, Cressol, Fabi Salgaderia, Erva Mate Macedo e Baterias Carniel. 5 horas 8 minutos, 12 graus.

Encontre bons motivos para acordar e ficar de alto astral. Aqui na Jacuí, o amigão das madrugadas vai conduzindo com boas energias. Por isso, comece bem nos 97.3. Você alcança uma frequência boa. O seu recado, a sua participação com as mensagens de texto via WhatsApp, preferencialmente, todavia, vírgula, para quem está no trecho não vai poder escrever, claro, aperte no microfone, mande seu áudio, 37421090, nosso velho e conhecido número. Josemar Silveira, como está? Começando bem a sexta-feira? Linha Chave Segredo, bom dia para você, bom dia para sua, seus amigos, amigas, patrão, a patroa, bom chimarrão. Antônio Alair Fernandes, é de Esteio, esse moço que todos os dias, cedinho acorda e já sintoniza com essa proposta de alto astral. O seu bom dia. Há dias em que um gesto de carinho vale mais do que mil palavras. Seja um dia especial. Gratidão, gentileza, amor, gestos que enobrecem o ser humano. Em Albardão da Grande Rio Pardo, é Rosena. E logo mais à frente vai ouvir Atuais. Elonia, linha Boêmia, me agudo. Foi a chuva. É, dessa vez... apenas com alguns estragos, é claro, mas tá tudo bem. Nada melhor que um dia após o outro para se reerguer, recomeçar novamente, reestruturar. Bom dia, Gerson, bom dia, Lenise, tá bonzinho, Arroio do Tigre. A festa é boa e cedinho, essa é a proposta da Jacuí, para quem precisa, para quem gosta. Alto astral, tem a dica, tem a boa música das bandas. 5 horas e 14 minutos, 12 graus.

A boa motivação para quem cedinho acorda nos 97.3 Alto Astral. Conferindo, são 5:17, temperatura 12 graus, chimarrão preparado, ótima sugestão. A quem gosta de um café, cafezinho, cafezão. Muito obrigado pela informação, Elonia. Olha, devido às chuvas dos últimos dias, muitos pontos que ainda estavam sob o trabalho provisório até a conclusão definitiva das pontes, um deles, a ponte sobre o Arroio Grande, lá na linha Boêmia Agudo, estava interrompido a travessia até ontem, né? Mas já está liberado. Muito obrigado. Essa informação é preciosa. Grato, Elonia. Bom dia. Ela que muitas vezes já reportou com informações importantes. E já tem sido algumas. Bom dia, Idevone. Igualmente ligadinha com a gente está no Passa 7. Confia no Senhor de todo o teu coração. Está lá em Isaías 26, no versículo 4. Bonita. A percepção de que existe algo além das forças humanas. E todos os dias renovamos essa busca constante de encontrar subsídios. É claro, a força, o alimento que nos move promovendo a vida. Alô, amigos da área da saúde. É para vocês que eu vou deixando um bom dia. São eles. São os que transportam os pacientes de um lado para o outro. Gratidão pelo comprometimento de cada um. São muitos e para tantos lugares onde há os centros maiores, né? O Marcos, o Marquinhos, inclusive da banda Real Bisque, está novamente realinhando seus projetos para voltar aos palcos. Um grande abraço, Marquinhos. Bom dia ao Bob. meu caro Márcio, tudo bem? Quem mais? Bom, são tantos. Eu gostaria que você também pudesse manifestar no seu bom dia. É rapidinho. Mande a mensagem, mande um oi no 37421090. Me conta aí de onde você é, o que é que você está fazendo nessa hora da manhã. Além de estar em sintonia com a gente, é claro. 5:20.

Acordar cedinho só faz bem. E se lhe perguntar: ei, como você está? Você responde: bem, bererem, bem, bem. Chega mais, bom dia, bom dia. Aqui, Jacuí, Alto Astral. 5:23. Temperatura de 12 graus. Heimatlos.

0: 5:26.
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0: 12 graus de temperatura. Aqui já.

0: Alô, Marcos, essa dá pra dançar ao redor do tacho. Enquanto vai batendo melado, vai curtindo na programação do Alto Astral. É o Marcos e a sua família. Alô, vocês que estão aí na Figueira Segreda nos ouvir. Bom dia, bom dia. É o Marcos, quem mais, quem mais? Não tá sozinho, né, Marcos? Alguém tá te ajudando aí, dando aquele apoio moral, ao menos. Ah, dizendo, ó, esse aqui vai dar tanto, vai render R$200, R$500, bem que fosse, né? Pelo trabalho que dá. Valeu pra você e toda a família. Quem mais? Alô, família Fobres, grande abraço, portanto, a todos quantos fazem da lida já cedinho o seu sustento, para quem faz a ordenha nessa hora da manhã, outros já tratando a bicharada, os bichinhos bonitos na engorda, movimentando o interior, comunicando também, é claro, para quem na cidade gosta de acordar cedo, para não perder o costume, o hábito. O povo interiorano, na verdade, é assim. Nossas pequenas cidades aqui do entorno, e até mesmo para quem mudou-se para um centro urbano maior, ainda carrega consigo a extensão. Quando na grande maioria, um dia teve seu vínculo com o povo do interior. E assim expressamos o nosso carinho a você, amigo colono. Sim, o agricultor que faz da labuta do seu dia a dia a sua alegria, o seu sustento, e que também movimenta toda a cidade. Produtos primários que vem daí, passa por suas mãos. Igualmente aos amigos que fazem do transporte daquilo que foi cultivado, que passou primeiro pela mão do agricultor, depois foi industrializado, ou então os produtos diretamente do agricultor, mas são eles também responsáveis por fomentar, transportando a riqueza do nosso país. Alô, amigo caminhoneiro, bom dia. Amanhã, dia de São Cristóvão, dia do colono e do motorista. 5h31, o amigão das madrugadas está junto de você já cedinho para falar sobre as coisas boas, as coisas bonitas da vida, valorizando, contribuindo para que o teu amanhecer seja melhor, seja de alto astral, enquanto vai se organizando, se preparando para o seu dia a dia. Para o intervalo, e daqui a pouquinho tem mais.
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3: E aí, teu chimarrão, Rock, tá roncando bonito? Ô, Rock, bom dia, tá mais do que na hora. Vamos lá, meus queridos, são 5h35.
4: Oi, oi, bom dia, manda ver.
3: Manda ver. Rock do Roncador, é Pitingal passa 7. Diz ele, não tem ninguém pra oferecer uma música bonita, tô só. Eu e o Radinho. Cadê a namorada, Rock? Diz que ainda vem muito frio pela frente. Ai, ai, ai, ai, ai. Mas também não seja tão tímido, né? Vai ao encontro, não cai do céu uma namorada. Já passou o dia de Santo Antônio. E agora? Reforça, faz mais uma vez uma prece, uma oração, ela vem. Mas você precisa ir ao encontro. Bom dia, bom dia. Tem mais gente com a gente, Lorivaldo. De onde tu é, amigo velho? Tá bonito teu chimarrão, bem cevado. Esse é pra eu pegar. Tá bom, muito obrigado. Deixando um bom dia, se preparando enquanto se organiza pro dia. Deixo um alô pro tio Lori do bairro União.

0: é que se encontra a verdadeira felicidade. Elitor e Lourdes, alô meus queridos em Cerro Branco, alô, alô, Orlando, alô, Maria, também vai um bom dia, 5h37. O amigão das madrugadas vai comunicando no alto astral. 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A hora vai passando, 20 minutos para 6. Agora é hora de atuais. 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
0: Dezoito para seis, 12 graus.

Olha aí, amora, para você não se perder no tempo e no espaço, é sexta-feira, sim, já 24 do mês de julho, para a reta final do mês, 15 minutos para 6. Bom.

com 12 graus de temperatura. Depois da chuva, hoje dá chance pro sol aparecer. Levante! Acordou, mas tá no modo avião ainda, é? Perfeito, 14 agora para 6, 14 para 6, vamos dando jeito. Alô, Terezinha, Angélica, Linha das Pedras Agudo, com carinho para Taciara, Ágata, Gabriele, Tainara, Valtair, Emily, Itamara, Giovanni, Ederson, Janice, Jonathan, Tailan, para os compadres Vanessa e Marcos, que daqui a pouquinho estarão indo para o plantio do fumo. E a Terezinha vai chegar aí para ajudar vocês. Valeu, meus caros. Robson Vans em Cerro Preto e Barama, num bom do Chima e na sintonia do amigão. Alô, Adilson Kautzmann, Coloninha Arroio do Tigre. Bom dia, Nelson, também vai pra você. E por extensão a todos os demais da localidade de Coloninha. Alô, ouvintes da São Pedro, Arroio do Tigre. Bom dia a vocês do Sítio Alto. Alô, Loi Vendel já sintonizou. E nessa proposta também ela acompanha. Alô, Leoni. Olá para a família Driz, o nosso bom dia. Tem mais. Você também pode, inclusive, vem para cá, vem com teu recadinho. Vai tornar a nossa manhã mais enriquecida. No 37421090, sua mensagem via o WhatsApp. 13 para 6, 12 graus. 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Minutos para 6, lembrei de você. Musical Monte Azul canta.

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2: Maravilha! Aqui vai dando Jacuí. E aí? De boas? Vamos em frente, 6:06 no teu rádio. É nos 97 FM, essa frequência que nos une, nos conecta. E aí, Márcia, bom dia! Quanto tempo! Um abração pra ti e a toda a tua família. Hoje ela lembra de mandar um alusão pro maridão Laudenir, aos filhos Renan e Rian. Valeu, meus queridos! Como diz a fé, sim, é o que nos move, é uma força poderosa que nos guia em todos os momentos da vida. Tenho mais, vamos cumprimentando a ela, Marizane. Bom dia! Solange, Leandro, sextou com o feriadão aí. Alô, povo de Agudo, tô sabendo, tem festa e festa grande. Rafael em Pinhal Grande. Logo mais, rumando ao trabalho, enquanto isso vai sintonizando. A proposta é acordar de alto astral. Nilva de Coloninha, deixando música pro maridão Ayrton. E um recado, você foi o anjo que entrou em minha vida, eu te agradeço todos os dias por esse amor, te amo, te amo. Agora são 5:56, a hora vai passando, 5:56, como é bom acordar cedinho, ter mais tempo para tomar um chimarrão ou então para um café, para estar com quem a gente ama, com quem a gente gosta, com quem nos faz bem. 12 graus de temperatura.
3: Amigos, que é por ela que eu canto.
2: Reni e banda Dimensão.

0: 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Um minuto para 6, temperatura 12 graus.
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0: 6:04, 6:04, com um bom chimarrão, com um cafezinho, um cafezão. Vai começando bem o dia com a Jacuí FM. Ei, tudo bem aí?
1: Bom dia, gente linda!
0: Bom dia, querida! Alô, alô, amiguinhos, amiguinhas, tudo bem aí? Papai, mamãe, vovó, vovô.
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3: Além do horizonte deve ter algum lugar bonito pra viver.
0: Algum lugar bonito pra se viver em paz. Dê uma olhadinha, veja, além do horizonte. Muitos não enxergam nada. Há uma sutil diferença entre enxergar e ver, entre ouvir e escutar. Não é mesmo? Bom, mas vamos nos ater ao que o momento traz-nos como proposta, reflexão, meditação, com a colaboração de Cláudio Antônio Westphalen. Alô, meu caro amigo Cláudio, bom dia! Do Salmo 27, no versículo 1, o Senhor é a minha luz e minha salvação, de quem terei medo? O Senhor é a fortaleza da minha vida, a quem temerei? Todos nós já enfrentamos momentos em que o medo parece maior do que a esperança. Há dias em que as dificuldades da vida, uma enfermidade, uma perda, uma decisão importante ou as incertezas do futuro fazem com que o coração se encha de insegurança. Mas é nesses momentos que o salmista pergunta e fica ressoando como convite, como confiança: de quem terei medo? Essa confiança não nasce da coragem humana, mas da certeza de que Deus está presente. Um exemplo marcado dessa verdade é a história de Davi. Antes de se tornar rei, ele enfrentou o gigante Golias. Lembra dessa história, dessa narrativa? Humanamente falando, Davi não tinha condições de vencer aquele guerreiro experiente. Enquanto o exército de Israel olhava para o tamanho do inimigo e tremia de medo, Davi olhava para a grandeza do Senhor. Sua confiança não estava fundada no que carregava apenas consigo, nem nas 5 pedras escolhidas no riacho, mas no Deus vivo que jamais abandona os seus filhos. O cristão não vive sustentado pela própria força ou mérito, mas pela graça de Deus revelada em Jesus Cristo. O pecado nos deixa incapazes de salvar a nós mesmos, mas Cristo veio ao mundo para vencer o maior dos inimigos, o pecado, a morte e o poder do maligno. É nessa conotação que precisamos olhar essa passagem. Na cruz, Jesus enfrentou aquilo que nós jamais poderíamos vencer. Na ressurreição, proclamou a vitória definitiva para todos os que nele creem. Por isso, quando o salmista afirma: o Senhor é a minha luz e minha salvação, ele aponta para uma realidade que encontra seu pleno cumprimento em Cristo. Jesus é a luz do mundo. Onde há escuridão, ele traz esperança. Onde há culpa, ele oferece perdão. Onde há medo, ele concede paz. A nossa segurança não depende das circunstâncias favoráveis, mas da fidelidade daquele que prometeu estar conosco todos os dias. Talvez hoje exista algum Golias diante de você. Uma enfermidade, dificuldade financeira, conflitos familiares ou preocupações com amanhã. A palavra de Deus não promete uma vida sem desafios, mas garante que nunca caminharemos sozinhos. O Senhor continua sendo nossa luz quando tudo parece escuro. Nossa salvação quando não encontramos saída e nossa fortaleza quando nossas forças se esgotam. Que neste dia você possa renovar sua confiança no Senhor, possa olhar além do horizonte e perceber que a luz, ela nasce na espera, não passiva, não omissa, mas nasce daquele que prometeu e que você, junto dele, venceriam as incertezas da vida. Aquele que sustentou Davi e fortalece os apóstolos, ou que fortaleceu os apóstolos e guiou a igreja ao longo dos séculos, é o mesmo Deus que sustenta você hoje. Oremos. Senhor Deus, Tu és a nossa luz e nossa salvação. Quando o medo tenta dominar o nosso coração, lembremos-nos de que então Jesus, sim, o Senhor, que venceu o pecado, a morte e todo o mal por nós, está a nos fortalecer no dia a dia. Confiamos o nosso dia em Tuas mãos, em Tua palavra. Concede-nos coragem para enfrentarmos os desafios deste e de outros dias, sabendo que Tu és a nossa fortaleza e o nosso refúgio. Em nome de Jesus, amém. 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

0: Oeste.
1: É ele, o amigão das madrugadas. Olha a hora, vamos conferindo. Agora são 6 horas com mais 11 minutos. 6:11. Eu amo tu, minha linda. Bom dia. Temperatura 12 graus. É amanhecer de sexta-feira, 24 de julho de 2026. Até às 7, você segue a nos ouvir, acompanhando a programação que vai colocando entretenimento, música, assim como há pouco, também a reflexão, e quando tem informações importantes, a gente aqui vai elencando, filtrando para você. Bem como também esse espaço se torna de utilidade pública, enfim, é a interação com os nossos muitos amigos e amigas por aí afora. 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
1: Chegou a hora pra gente relembrar sucessos marcantes dentre os clássicos dos atuais. Fim de semana, já que sextou, é o que abre as portas pro fim de... 6:12, 12 graus. Alô, nosso amigo Vinte Jackson, em Candelária. Aumente o volume e cante junto.

0: Fim de semana, você ouviu com os Atuais.
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0: Ok, já que tocou Atuais. E o que temos é muita festa. A começar por hoje, sexta-feira, Festival do Pinhão em Passa Sete, animação da banda Os Atuais. Show com Thomas Machado na Festa Colônia Motorista e Expo Lagoão. Já amanhã, sabadão, Festa Colônia Motorista de Segredo, à tarde tem danças com animação da banda Líder. Apresentação das bandas estilo musical, Expresso do Luar, na Praça Municipal de Lagoão, durante a Expo Lagoão. Festa também no sábado do Colônia Motorista em Estrela Velha e show com animação da banda Mercosul. Festa Colônia Motorista Arroio do Tigre, à tarde, será dançante festiva com animação banda Safira. Festa também em linha Caramuru e Barama no sábado, animação por Robson, Matheus e banda. E no domingo tem Escolha das Soberanas de Lagoão, baile com a Mercosul que vai estar pela região. Festa Colônia Motorista no Parque da Feijão em Sobradinho, gravação do programa Domingo no Parque, tarde dançante, animação Mari, Vilseu e Mari Pause, e ainda banda Escala com entrada gratuita. No domingo, rola também a apresentação Garota Jacuí Etapa Lagoão, na abertura Garota Jacuí 2026 em Lagoão, animação Mercosul. Festa Colônia e Motorista em Pitingal, Passa Sete, animação, banda Milênio, Jacuí FM, Roteiro Social. Agora são 6 horas com mais 18 minutos. Chega junto da gente, aqui o amigão.
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0: Uau. Bom demais! Pra quem acordou, mas tá no modo avião, dá jeito! Aterriza! É sexta-feira, 24 do mês de julho. Falei há pouquinho do amigo Jackson, que está em Candelária. A Fernanda também tá aí. Bom dia! Bom proveito, Jackson, que na extensão representa muito bem a erva mate Macedo por toda a região. 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Agora já são 6h22. Oi, Ju, aqui em Sobradinho, tá ligadinha, tá de alto astral, dando choque cedinho, é? Tá no 220? Alô, Nilva, coloninha, deixando um alusão pro maridão Ayrton. Já vem chegando a tua pedida, musical RC, Volney Bianchini, no vocal, fazendo bonito. Clarice Cláudio Mir, lá em Gramado Xavier. Bom dia, hoje tem lida com carne ação, tem. Vai sair torresmo também, é? Bom demais. Rumo a Santa Cruz do Sul, levando a Jacuí de carona, meu caro amigo Márcio. Bom dia, Bob. Alô, Dil, alô, Zane. Poloninha Arroio do Tigre. Aí, Estrela Velha, vamos dar um bom dia pra Ângela. Estrela Velha? Fala aí, de onde, Ângela? Januário da Rosa. Bom dia pra você, bom dia pra sua companheira, sua namorada. Namorada um dia pode ser sempre namorada. Passando para nos desejar um ótimo dia, Luiz Carlos Gomes em Pinhal Grande. Na sua mensagem, o dia está começando e com ele tudo pode mudar, mas essa mudança começa aí dentro de você. Acredite, você pode, você nasceu para brilhar. 6h23, a temperatura de 12 graus.

0: sua nova versão, Arte Biz. A linda voz da Daya, Loucuras de Amor. Conferindo, agora são 6:30, 6:30 na tua manhã de sexta-feira.
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0: O amigão das madrugadas agora deixou alusão para o amigo comunicador também, Laurimund. Bom dia! Começando bem com chimarrão, já cedinho preparado. Encurtando distâncias, lá vai Jacuí FM. Badalando no teu radinho, seja no dial ou então para quem no aplicativo. Tá por casa, tá no trabalho, tá no carro. Alô, Valência, Valídio, Carlos, Henrique, Yuri, São Roque, Arroio do Tigre, bom dia, bom dia. Igualmente aqui vamos cumprimentando a mais ouvintes que acompanham, amigão, já desde cedo. Alô, alô, nosso amigo Rosmar Kletzmann, belo chimarrão preparado, esse sim, serve no sabor, serve na amizade. Enquanto ali, fazendo a ordenha, as mimosas todas, uma do ladinho da outra. Já que elas não dão leite, tem que tirar. Bora, deixa a máquina trabalhar. Ângela de Arroio do Tigre, Rosane Linha Quinca, Loreci, de onde? Tem mais, alô ouvintes de Linha Paza. Temos mais por aqui também, um bom dia para quem tá mateando. Oi, Ivone, família Karsten. Mauro Miller tá bonzinho para quem tá mateando na companhia do amigão. Já nessa hora deixa seu bom dia, seu alô. Maurício, igualmente, não perde um programa lá no Tá Bonzinho. Gilmar. Sextou, bora trabalhar. Alô, moçada de Arroio do Tigre. Solange Andrade da Murta, passa sete, sempre na sintonia. Seja um dia lindo, cheio de bênçãos, nega. Valeu. Alô, alô, você da padaria, da confeitaria. Vamos, que a hora é boa. Daqui a pouquinho para mais alguns dos recados. Ô, Leonardo, muito bem, meu caro. Já cedinho tá no trecho, acelerando bonito. Gostei de ver. Motora que caprichou aí no caminhão, deu um trato na luz. É clarão, é dia logo ali à frente. Agora sim, eu preciso ir para um intervalo comercial. Vem aí o show do intervalo e daqui a pouquinho retornaremos com mais música, mais atrações para você. Fique ligado.

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3: Cafezinho é bom, muito bom. Há quem prefira um bom chimarrão e tá tudo certo. 21 minutos para 7. 21 para 7. 11 graus, 8 décimos de temperatura, tá bom, tá agradável. Sextou, que vem o sol. Será que vem? Vamos dar uma espiadinha básica, mas está prometendo nuvens. Nublado, portanto, para o dia de hoje, temperaturas que irão oscilar entre 11 e 21 graus. Já amanhã, entre 14 e 21, também, sol entre nuvens, né? Num ponto ou outro, no domingo vai se apresentar com alguma instabilidade, segunda-feira, terça-feira também. Nossa, mas estava bom de chuva, hein? Mas quem somos nós para dizer que tá bom ou não tá? Não somos nós quem determinamos. Avante, meus queridos, tá na hora boa. 6:40, 6:40. Mas nega, que capricho, prendada, continua, é, fazendo sempre da culinária, algo que te motiva. Belas bolachas confeccionadas. Quem mais sintonizou com essa proposta de acordar cedinho foi Maria Lúcia Fantoni da Aparecida Tunas, deixando carinho. Pra neta Raila, Raila Monique, que hoje está completando 7 aninhos de idade. São os votos do Sérgio e da Lúcia, os avós que te amam muito, muito, muito. Parabéns, feliz aniversário. Alô, você aniversariante. Saúde, paz, amor, só coisas boas em sua vida. Parabéns, parabéns.
2: Hoje é o seu aniversário. Parabéns.
3: Vamos ter festa. Coisa linda. Olha, por falar em festa, ontem a Equalização, a minha pessoa, estive no campo de Sobradinho. Que momento lindo lá junto de uma das famílias que promoveu esse momento de integração, de partilha. E eu quero deixar um carinho especial para a Ivonete, pelos seus 46 anos de idade. Oh, que coisa linda ser grato por todas as manifestações de carinho. O maridão Alcemar, o Liro também esteve por lá. Quem mais, quem mais? Jaqueline, Isabel, Valdeci, Gilson, Alisson, Alice, Yasmin, Vitor. Bom, enfim, da família toda para Ivonete. Parabéns, feliz aniversário. E se você também deseja que a Equaliza Som leve a homenagem através do carro som para um familiar, para um amigo, contate pelo 519-9866-0707. Seria a máxima alegria em conectá-los nesse sentimento tão lindo que nos move. 18 minutos para 7, lá vou eu! Relembrando o sucesso com a banda Cenário, extinta banda que deixou um registro bonito através da

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0: 12 minutos para 7.
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0: Conferindo agora são 6:52. Temperatura 11 graus e meio. Tá bonito nosso amanhecer. Bora!

0: Em nome do restaurante Paradouro Serrano, aos colonos e motoristas. 5 minutos e meio para 7. O Amigão das Madrugadas já vai indo para a reta final na comunicação, mas antes eu quero trazer a companhia dos amigos lá de Cerro Branco. Alô, Elitor, alô, Lourdes, gratidão pela acolhida deste que cedinho vai proclamando o quão é bom a gente bem viver a vida partilhando. São momentos únicos, nenhum dia, nenhum amanhecer é igual ao outro. Com determinação, com garra, alô, Valtair, cedinho também, você me acompanha, bom dia! Moacir em Pinhal Grande, salve, salve, Moacir! Tem mais gente com a gente, hoje o Sará, bom dia! Alô, Lorivo Mate, Eliane, Thiago... Longe ou perto, vamos encurtando distâncias. Loreci, Adolfo Chaves, Linha Chaves, Segredo. E a cada um que trouxe consigo a sua participação. Muito obrigado. Um ótimo e abençoado dia de sexta-feira. Vou fechando por aqui, agradecendo aos que interagiram com a gente, trazendo a sua manifestação de carinho, a sua forma de enunciar e anunciar o seu bom dia. Aqui a gente vai congregando, trazendo entre um recado e outro algo que nos coloca pra cima. Por isso, muito obrigado também aos nossos anunciantes. 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
0: A máquina. Igualmente o restaurante Paradouro Serrano. Tem mais. 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Vamos trazer mais uma antes de fechar na programação? Perfeito. Vamos conferir por aqui. Mais uma antes de fechar na programação. Para quem pediu uma valsinha para dançar bem coladinho com a banda... Doce Encanto, Valsa dos Namorados. Na sequência, bom dia, tchê.
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13: Conferindo, agora são 7:06. 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
13: Como é bom acordar cedinho e já acompanhou provavelmente parte ou na íntegra o programa Alto Astral. E depois das bandas chega a hora da música do sul. Vamos laçando amizades a partir de agora e até às 8. 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E seguimos convidando. Vem participar trazendo teu recado, teu bom dia, vai registrando. Igualmente o teu chimarrão, para que a gente possa perceber que verdadeiramente essa hora da manhã faz jus a um dos costumes mais expressivos. Um bom chimarrão entre uma prosa e outra e a canção. Saudoso Rui Biriva, quando 7:08. Santa Helena da Serra. Bom dia, tchê!

0: agora vamos conferindo a informação Ventão, 7 horas, 11 minutos.
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0: Leve por onde você for. São 7 horas e 16 minutos. Vai embora, tristeza. Na trilha musical. Lembrando, saudoso Zé Mendes. 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Seu olhar merece esse brilho. 7h19 agora. Olha a hora passando, 7h19. Encerro Seco Agudo, ligado com a gente está o amigo ouvinte Gilmar. Alô, meu caro. Bom chimarrão preparado e a companhia do amigão já desde cedo. Lira Beatriz Moura, igualmente, preparou seu chima, começando bem o dia. E outros tantos por aí afora, sintonizando os 97,3. 7 horas com mais 20 minutos, agora já são 7h20.

Vamos conferindo para mais música. Baile da Encruzilhada. Alô, povo da Encruzilhada Pinhal Grande. Essa foi dedicada aí para vocês. Saudoso Porca Véia. 7:20, 11 graus, 8 décimos de temperatura.

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7:25. 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A música, por si, é um legado de valores. Isto é integração, trazendo, de tempos de outrora, uma biografia bonita. Zé Mendes. Alô, Daniel Rios, nosso amigo ouvinte, em Gramado Xavier. A todos vai cumprimentando, desejando que seja um dia abençoado e que venha o final de semana com a bênção do Criador também. 7:27.

0: Bueno, aqui a gente relembra de histórias através da música, o que emociona, o que é nostálgico, nos traz um legado bonito. Aqui o Amigão já desde cedo foi trazendo, dentre a diversidade musical, é claro, voltado do gênero das bandas das 5 às 7, agora das 7 às 8, a hora bonita de uma boa música que tem raiz, que fala dos nossos dos nossos costumes, da tradição. Olha, por tornar também este espaço, a programação como um todo, como utilidade pública, ou então alguns comunicados, nós temos o seguinte comunicado, foi para você que perdeu a carteira de motorista. Há poucos instantes, aqui nas imediações da emissora, está no balcão da recepção. A CNH pertencente a Ana Júlia Tebe Pavanato. Alô, Ana Júlia, bom dia, tá a nos ouvir por aí? Só chegar aqui na recepção da emissora e retirar sua carteira de habilitação. Sete horas com 31 minutos, agora já são 7h31 para o intervalo comercial. Tão importante quanto a música é o show do intervalo, que vem se apresentando com empresas que fazem com que os seus produtos tenham uma escuta privilegiada neste espaço, falando sobre seus produtos, promoções. Confira com a gente dentro de instantes para mais música no Bom Dia Tchê. 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

0: Hoje cedinho alguém registrava, e como aqui, a maioria interiorana, famílias que tiram o sustento do que é produzido na propriedade, salvo em nossas pequenas cidades, uma indústria ou outra, o comércio como um todo. Mas o que eu ia falar que cedinho chamou minha atenção, do povo que uma determinada família do interior, no panelão já fogo aceso, e tudo dizia que logo mais ia começar a lida da carneação de um porquinho. Como é que anda a propósito nessa hora? Vamos garantir já um churrasquinho pro almoço? Como se diz, de uma época não tão distante assim, mas me lembro do tempo de piá, se reservava alguns miúdo para fazer aquele espetinho. Mas era bom, salgado na hora, colocava um limão e tal. E tempo bom. 21 minutos para as 8, a hora vai passando. Atenção, atenção, você que perdeu a carteira de habilitação, foi encontrada aqui nas imediações da emissora e está em nossas mãos. Caso queira passar no balcão de atendimento, Ana Júlia Tebe Pavanato. Avante, meus caros, tá na hora boa. Entre uma música e outra, o recado dos ouvintes. Em instantes, as informações do tempo. Metsu Meteorologia nos fala. Qual será o comportamento para esta sexta-feira e para o final de semana? Alô, meu caro amigo Alexandre. Muita chuva por aí, foi? Alexandre Rodrigues, já cedinho. Rio Colorado subiu. Tem tapera ali nas imediações, né? Barbaridade. Ficou quase igual ao Alag lá de Ibarama. Puxa vida, quem diria? Quem mais sintoniza na programação nessa hora da manhã, Clarice? Lá em casa, ó, não falei à toa. Clarice e Claudiomiro, lá em Gramado Xavier, na lida, na carneação. Mas o porquinho já tá, em alguns instantes, indo pro panelão. Concluindo a limpeza, né? Que coisa linda, a gente vê a valorização do que é cultivado, do que valoriza, sim, esses momentos, né? Quem mais sintoniza na programação é a Marizane, Marilene, Campestre em Sobradinho, tá ouvinte Geni, igualmente cedinho acordou e não desligou o radinho até agora, e nem vai desligar. Vamos que vamos, porque agora tá chegando também as informações para quem busca saber do comportamento do tempo. Sexta-feira chegou e os primeiros raios do sol também. Por entre os montes, já aponto aqui. Vai ser bom dia, proveitoso ao ar livre. 7:42, 7:42, vamos até a Metsu Meteorologia.
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0: É contigo, Luiz Fernando Nartigal. Fale-nos a respeito do tempo. Sexta-feira chegou, final de semana vem aí. Bom dia!
2: Muito bom dia, Ederson. Muito bom dia a todos. Bem, nós temos um ar mais frio atuando sobre o estado, mas umidade circula na parte norte do estado, gera instabilidade ainda no dia de hoje. Em Sobradinho e região, dia de tempo que começa com tempo bom, né, o sol aparece. Já deu de cedo na região, mas as nuvens devem aumentar no decorrer da tarde para a noite. E em boa parte da região é só aumento da nebulosidade, mas não dá para descartar chuva leve ou garoa em alguns pontos da região em função desse aumento de nebulosidade, mas serão precipitações pontuais. A temperatura nessa madrugada chegou, em Sobradinho chegou na casa dos 11 graus, na região variou entre 10 e 12 graus. Durante o dia aquece e vamos ter máximas à tarde entre 18 e 20 graus. No sábado, vamos ter tempo bom, sol aparece com nuvens ao longo do dia. No começo da manhã, é que podem ocorrer períodos de maior nebulosidade e formação localizada de neblina e de nevoeiro. Vai subir mais a temperatura. As mínimas no sábado vão ficar entre 11 e 13 graus e as máximas devem chegar entre 20 e 22 graus. No domingo, teremos instabilidade.

0: probabilidade. Muitas nuvens vão provocar chuva no decorrer do dia. Não dá para descartar chuva localmente forte com trovoadas, mas os volumes devem ser baixos em geral. Haverá uma menor variação na temperatura no domingo em função da instabilidade, mínimas entre 12 e 14 graus e máximas entre 17 e 19 graus. Na próxima semana e no início de agosto, tem condição para a chuva voltar a chover forte na região, né? Então, as chuvas fortes podem ocorrer em vários pontos da metade norte gaúcha na reta final desse mês de julho e no começo de agosto. Ederson.
1: Importantes informações. Muito obrigado, Luiz Fernando. Tenha um bom dia. 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
1: 15 minutos para as 8. Bom dia, nosso amigo ouvinte Derli Chaves em São Leopoldo. Grande abraço. E o povo da linha Chaves, linha Paza, os parentes da região, né? Um grande abraço. 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

0: 10 minutos para as 8.
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0: 7:08. Bom dia, Tchê, já vai indo para a reta final. Para quem nos acompanhou, muito obrigado e convido. Continue sintonizando, interagindo, fazendo com que a programação torne o seu dia melhor. A interação 37421090, para você enviar sua mensagem de texto, preferencialmente, trazendo teu recadinho, um alô. Amanhã cedinho, a partir das 5, te faço companhia novamente para começarmos de alto astral mais um dia. Afinal, sexta-feira chegou, que abre portas para o final de semana. Hoje é dia de abrir as janelas também, botar as cobertas na janela. Alô, domésticas, alô, você que vai dar um trato na casa, no pátio, enfim. Para quem já está no seu espaço de trabalho, para quem vai começando a lida. Para outros que vai deixando, né? Já estou dando um tchauzinho, chega para hoje. Senão você vai enjoar de mim, né? Vamos devagar, para ir longe. 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
1: Mas que história linda!
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7: 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Bom dia, meus irmãos e irmãs, nesta sexta-feira, que você tenha um alegre despertar. E vamos juntos pedir a Deus, Senhor, abençoe-nos nesta peregrinação sobre a terra. São Cristóvão, que nossos passos sejam firmes, que nossos passos sejam seguros. E que nada nos desvie do caminho de Deus, em nome do Pai, do Filho e do Espírito Santo. Amém. Senhor Deus, somos peregrinos nesta terra, caminhantes no itinerário da vida, rumo ao encontro definitivo contigo. Senhor, que nos destes como exemplo São Cristóvão, que atravessou a correnteza furiosa de um rio com toda firmeza e segurança, carregando nos ombros o menino Jesus. Ó Deus, fazei que também nós, mesmo carregando as nossas cruzes, nossas dificuldades, mesmo com fardo pesado, consigamos com firmeza e segurança enfrentar corajosamente todas as correntezas, toda a tempestade, toda a tribulação, de modo particular, por intercessão de São Cristóvão, Fazei com que saibamos valorizar a vida, sabendo conduzir os nossos veículos no trabalho, no lazer. Dai-nos, Senhor, acima de tudo, serenidade quando o trânsito estiver caótico. Tirai agressividade nas palavras e nos gestos, que saibamos respeitar o direito dos outros. Senhor, afaste de nós o perigo de provocarmos acidente. Então, que saibamos respeitar as leis do trânsito, as placas, os sinais, as advertências. Senhor Deus, dai-nos paciência e serenidade e discernimento para respeitar o limite de velocidade. Afaste toda e qualquer bebida, embriaguez. Protegei-nos, Senhor, dos acidentes, do assalto, dos perigos. Senhor, por intercessão de São Cristóvão, no trabalho ou no lazer, abençoai-nos na condução dos nossos veículos e na condução de nossa vida. Amém. São Cristóvão, protegei-nos. São Cristóvão, guardai-nos. Bom dia a todos.
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8: Muito bem, alô você, bom dia, bom dia. Estamos iniciando por aqui o Manhã, Manhã 97.3, você vai conferindo aí, 24 de julho de 2026, temperatura em 12 graus, 88% umidade relativa do ar. Vai ligadinho aí, vai participando também e vamos por aqui na programação. Você vai sintonizado, participando, deixando recados aí, né? Sexta-feira chegou. E o sol veio com ela, hein? É, o sol veio com ela, temperatura em 12 graus, também tá agradável aí, né? Mas tem que sair com agasalho. E pra você que tá aí sintonizado, você que tá pegando a estrada, vamos por aqui, né? Participando, deixando recados também, meu amigo, minha amiga, sexta-feira tá no ar. Que coisa boa, né? É, chegou o final de semana e que final de semana, hein? Tava olhando aqui o roteiro social. Para ter uma ideia, são vários eventos em toda a região, né? E também o pessoal conferindo, começando hoje com o Festival do Pinhão em Passa Sete, né? Animado pela banda Os Atuais. Show com Thomas Machado na festa do Colono e Motorista da Expo Lagoão. Tem festa do Colono e Motorista de Segredo, tarde dançante animada pela banda Líder. Também apresentação das bandas Estilo Musical Expresso do Luar na Praça Municipal de Lagoão durante a Expo Lagoão amanhã. Festa do Colono e Motorista Estrela Velha e show animado pela banda Mercosul também amanhã. Festa do Colono e Motorista de Arroio do Tigre e tarde dançante animado pela banda Safira. Festa em Linha Caramuru e Barama animado por Robson e Matheus e banda. No domingo tem Escolha das Soberanas de Lagoão e baile com a banda Mercosul. Também no domingo, né? Primeira festa do Colono e Motorista no Parque da Feijão em Sobradinho. gravação do domingo no parque, aí do programa, né? Domingo no parque com o Peão. Tarde dançante animada por Mari, viu, seu Pause e banda Scala. Também a apresentação da Garota Jacuí, etapa Lagoão, né? No domingo, abertura do Garota Jacuí 2026, oficial, né? Em Lagoa, animado pela banda Mercosul. E também no domingo, festa do Colono e Motorista em Pitingal, Passa Sete, animado pela banda Milênio. Então tá aí vários convites e você conferindo por aqui, né? Daqui a pouco tem mais destaque no roteiro social. E nós vamos, manhã 97.3, tá no ar, começando por aqui a sexta-feira, 12 graus de temperatura. Jorge Matheus, começa aí a sexta-feira, 8 e 9.

0: Muito bem, tá aí o sucesso, Corpo e Alma, né? Até o Gilcemar tava dançando, o homem que entende tudo é bandas aqui, né? É, e o pessoal que tá aí sintonizado em toda a região. Um abração também ao nosso amigo Nilson Bertolo. Ô, Nilson, tudo bem, tchê? Tranquilo? Vamos por aqui a primeira parte, oferecimento da Bicho Bom Pet, CF Projetos Agrícolas e Ambientais. 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E por aqui, 12 graus de temperatura, destaque nacional.
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5: Muito bem, sexta-feira tá no ar e você vai ligadinho por aqui. 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Daqui a pouquinho o recado, também o contato da Bicho Bom Pet. 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Ô, maravilha, vamos por aqui. 13 graus de temperatura, 86% umidade relativa do ar. Aumenta o volume aí que o embaixador tá chegando.
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10: Muito bem, destacando por aqui, a Jacuí, seu fim de semana, você vai conferindo a programação e vai conferindo também Roteiro Social, né? E o destaque para hoje, sexta-feira, Festival do Pinhão em Passa Sete, animado pela banda Os Atuais. Também hoje, show com Thomas Machado na Festa do Colono Motorista e Espolaguão. Amanhã, no sábado, vários eventos e festas na região, Festa do Colono Motorista de Segredo e Tarde Dançante, animado pela banda Líder. Também a apresentação das bandas Estilo Musical e Expresso do Luar na Praça Municipal de Laguão durante a Expo Laguão. Amanhã também Festa do Colono e Motorista Estrela Velha e show animado pela banda Mercosul. Também amanhã Festa do Colono e Motorista de Arroio do Tigre e Tarde Dançante animado pela banda Safira. E Festa em Linha Caramuru e Barama animada por Robson, Matheus e banda. Já no domingo, Escolha das Soberanas de Laguão e baile com a banda Mercosul. Também no domingo, Festa do Colono, a primeira Festa do Colono e Motorista do Parque da Feijão em Sobradinho, gravação do programa Domingo no Parque e Tarde Dançante animado aí por Mari e Viu, Seu Pause e Banda Escala, entrada gratuita. Também no domingo, aí a apresentação da Garota Jacuí, etapa Laguão, na abertura do Garota Jacuí 2026 em Laguão, animado pela banda Mercosul. Domingo também, Festa do Colono e Motorista em Pitingal Passa Sete, animado pela banda Milênio. E Folks Fest em Agudo, até domingo, dia 26, Agudo será palco aí da 35ª edição da Folks Fest, celebração que reúne tradição, música, gastronomia típica e muita diversão para toda a família. Venha viver a história, sentir a tradição e fazer a parte aí da festa do povo, entrada gratuita. Todos convidados, muitos eventos aí, com o carimbo e a parceria das rádios Sobradinho AM e Jacuí FM.
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10: 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Abração, pessoal das farmácias Ultramed Popular, também com a gente. Alôzão, pessoal da Bicho Bão Pet, né? Onde saiu aí o sorteio da cesta, Isabel, né? Isabel ganhou aí, portanto. Abração, tudo é bom, né? Já tá lá no Facebook. Nas rádios Sobradinho AM e Jacuí FM, também no Instagram, né? E pra você ficar por dentro, siga nossas redes sociais. 14 graus de temperatura, 84% umidade relativa do ar. Vitrine.

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2: Muito bom dia, está no ar a partir de agora o boletim de informações da Cotriel para esta sexta-feira, 24 de julho de 2026. Antes de passarmos à cotação, a gente tem uma informação importante, né? Porque amanhã, dia 25, é dia do Colônia Motorista. Então, amanhã, o supermercado Cotriel de Arroio do Tigre não vai estar atendendo. Amanhã, dia 25, o posto de combustíveis de Arroio do Tigre, posto de combustíveis de Estrela Velha, vai atender normalmente das 7h30 da manhã até o meio-dia, da 1h30 até as 6 horas da tarde. Amanhã, dia 25, os mercados de Segredo, Estrela Velha, Salto de Jacuí e Jacuizinho atendem somente pela parte da manhã. O mercado de Campos Borges, amanhã, dia 25, abre no horário normal. E a gente lembra, então, que amanhã, dia 25, as lojas de ferragens da Cotriel, então, lá do Salto do Jacuí, de Estrela Velha, de Arroio do Tigre, de Segredo e de Lagoão, vão estar fechadas, então, devido ao feriado do dia do Colônia Motorista. A gente destaca, então, esses horários para você. Vamos à cotação. A cotação válida da das 9 horas e 10 minutos até as 12 horas de hoje é soja R$126,50. A soja com DAP bonificação de 1,50, safra 2026, R$128. Milho, R$58. Trigo pH 78 acima, R$70. Esses são os preços da manhã, à tarde, horário de faturamento da soja da 1h30 até as 3 horas da tarde. Então nós vamos com as ofertas dos supermercados da Cotriel para este final de semana. 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Portanto, a cotação da manhã ficou: soja R$126,50, soja com DAP, bonificação de R$1,50, safra 2026, R$128, milho R$58, trigo pH 78 acima R$70. Esses são os preços da manhã, à tarde, horário de faturamento da soja da 1h30 até as 3 horas da tarde. No setor de comunicação da Cotriel, jornalista Roger Nicolini. Bom dia e bom fim de semana.

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11: Muito bem, momento esportivo, ele chegou e falando em lado esportivo, aquele lado assim de pegada, de jeito, Leandro Rodrigues, o DJ Léo. Ganhou de 3x2. Ganhou de 3x2? Uma derrota, isso aí, tu ganhou uma derrota ontem. O Grêmio perdeu. Eu quero mandar um abraço pro Felipe lá do Lagoão, que lembra só quando o Inter perde. Como é que foi o Grêmio? É o teu Grêmio, né, DJ? Foi bem o Grêmio, né? É, tanto que aqui nas páginas, nos principais sites, assim, Grêmio sobrevive contra o Bolívar e escapa de placar pior. Então ele foi bem. 3x2 é reversível aqui na arena, mas do jeito que vem jogando o Grêmio, igual o Internacional, nada é reversível pra esses dois, né? É, o Internacional tá beirando a Série B, né? Mais, ele tá mais próximo da Série B que o Grêmio tá lá na posição mais próxima, mas o Inter, pelo time que tem... Pra nós não muda nada, né? Só a corneta, isso que é legal, né? Momento esportivo é bom por causa disso, porque eu pego no pé, sabe? E depois também, manda um abraço pro Sombra. O Sombra tá aí? Não, não, não vi ele hoje. Ele tá trabalhando? Ah, então, bah, ele vai suar, cara. Então, nós estamos com medo. Desde a segunda? E, mas ele não tá de férias até fevereiro, né?
12: Tá, mas aí tem que ajudar
11: a empresa, né? Ah, é... Daí ele tem que ajudar a empresa, né? Ele veio nas férias dele. Que o Evandro chega dia 15 de fevereiro e tira férias, né? Até o outro dia 15 de fevereiro, né? 16. É importante isso, né? Ele trabalha um mês e pouco aí, dois, né? É bom, é? É o que mais trabalha aí, né? Um abraço pro Evandro, pra não pegar. Um abraço pro Jorge, que funcionou a harmonização facial dele, ficou legal. Tá, hoje tá tópica. Até depois falar com ele pra ele vir aí dar, né? Dar um alô pra ver como é que foi a harmonização facial dele. Ficou legal o Jorge, hein? Já ficou legal aí, pra assombrar uma casa, brincadeira, né? Um abraço aí pro pessoal que tá ligadinho com a gente. E o momento esportivo por aqui, oferecimento, né? 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O pessoal que tá ligado aqui é o pessoal da Bicho Bão Pet também. Aquele abraço. Alô, seu Jefferson e todo o pessoal Bicho Bão Pet. É, sorteou ontem uma super cesta aí, né? O pessoal participou, 519-9938-4733. 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Pessoal da Cuptec Personalizados, abraço para vocês aí. Obrigado pela companhia. E o pessoal que também, né? É o pessoal que tá ligadinho, né? É o pessoal que tá junto por aqui, também acompanhando, né? O pessoal da Cuptec tem sorteio de uma toalha de rosto personalizada hoje. E maravilha, o pessoal liberou aí uma toalha de rosto, né? Personalizada com a Cuptec. Tá aí, né? Um abração, pessoal da Cuptec Personalizado. Obrigado pela companhia e pela parceria, né? Também com a gente aí. Alôzão a todo o pessoal aí da região, né? Também um abraço aí, o DJ passou por aqui agora há pouco, né? Que barbaridade, né? Abraço pra vocês aí, né? Obrigado pela parceria também, pela companhia. Alô também, eu tenho muitas participações aqui, mas vou falar da esporte. Abração pro Felipe lá do Lagoa, todo o pessoal do Lagoa também, obrigado pela companhia. E o Grêmio, né? Perdeu pro Bolívar por 3-2 na altitude, tem toda essa questão, mas não vem também jogando bem. Vem um desafio aí, domingo, 18h30, Grêmio e Fluminense pelo Brasileirão, né? Então, tá aí, né? A gente trazendo as informações, o Grêmio precisa de uma vitória em casa contra o Fluminense. Falando do Internacional, a situação já é bem mais complicada, o Internacional aí que vem com um time, umas tentativas, né, do Pesolano, não tem muito o que fazer também, um material humano aí do Internacional, né, e Atlético Paranaense Internacional amanhã, 18h30, na Arena da Baixada. Trazendo aqui, né, o Grêmio é 16º com 21 pontos, o Internacional é 14º também com 21 pontos. Vamos ver o que acontece na rodada do final de semana. Hoje o Z4, Vasco, Mirassol, Remo e Chapecoense. Já o líder Palmeiras, 44 pontos, Flamengo, 37 pontos, com um jogo a menos. Atlético Paranaense, 33 pontos, Fluminense, 32 pontos. Esse aí, né, os quatro primeiros colocados, o G4. Vamos lá então, os atuais que estarão hoje em Passa 7 fazendo a festa por lá. E navega, coração, daqui a pouco a segunda parte está no ar. 16 graus de temperatura, aumenta o volume aí. É amanhã 97,3 temperatura em 16 graus, então 4 para as 10.

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2: Muito bem, estamos por aqui no nosso Manhã, né? Manhã 97.3, só para ler o roteiro social já dá meia hora, né? Henrique Linder, também Sombra, com seu suor sagrado do trabalho. Ele com harmonização facial, Fabrício Olim. Henrique, que satisfação. Fala com a gente hoje, dá o teu bom dia aqui, cara, pros ouvintes.
3: Fala,
2: tá bom. Olha aqui, cara, Linha São Pedro, também o pessoal participando em toda a região. Espumoso, a Sassada Espumoso, tá aqui, ó.
3: A gente vem aqui pra dar uma força, pra aumentar a audiência, né, Fabrício?
2: Muito,
3: né?
2: Obrigado pelo carinho. Jorge, espera aí, Jorge, também. Tudo bem, Henrique? É uma data, tá falando, uma data muito, muito legal aí, o próprio Enfoque destacando e valorizando colonos e motoristas. E se a gente fosse colocar o Enfoque hoje, seriam 8 horas de Enfoque, mais ou menos, né? Porque movimenta toda a região, colonos e motoristas, né, Henrique? Tudo bem?
3: É verdade. Muitos eventos, né? O Fabrício Faceiro aqui, né? Com o evento que a gente está promovendo, né? Que ele está organizando, ele e os demais colegas, né? Então. E os demais eventos também na região, todos certamente vão. Tem muito público, né? E essa data é fundamental, né?
2: É, marcante.
3: A gente não pode jamais esquecer, né? Todos nós somos colonos, né?
2: É verdade. Colonos, ou por exemplo...
3: Nossa origem toda.
2: A nossa origem de colonos. Pra ter uma ideia, eu tenho uma mescla, né? Que eu morava na Boa Esperança, a minha mãe plantava, meu pai era motorista do Flecha Azul. Olha que curiosidade, né? Era motorista do ônibus Flecha Azul, então, né? E colonos e motoristas mexem muito com raiz de todo mundo aqui, né?
3: É verdade.
2: E é muito legal isso aí, né? E o Fabrício feliz também por outros motivos hoje, né, Henrique? E
3: sim, como
2: é legal isso, né?
3: É verdade.
2: Até a gente tá pensando em criar um programa com... Nós estamos fazendo um convite ao vivo aqui com brincadeiras sadias, entendeu?
3: Sim,
2: por exemplo, a harmonização do Jorge, né?
3: Não, o Jorge com essa desarmonização facial ficou perfeito.
2: Essa sinusite que ele pegou, né, cara?
3: Ele tá se tratando, né? Tá bem.
2: Tá bem, O Sombra chegou essa semana suado aqui e até o suor dele foi pego, né? Pra fazer teste,
3: uma análise.
2: Sim. O Butantan foi. Oi, Henrique, bom te receber aqui, né? E a gente, assim, brincar um pouco, levar também pro pessoal, além dessa, né? Porque a gente sabe que faz parte da coordenação do Enfoque e demais notícias aqui da rádio, assim como o Jorge, assim como o Fabrício, o Ivani, o Vini, todo o pessoal aí, né? E também trazendo aí um pouco de, né? essa brincadeira, essa dia aí que a gente faz nas sextas-feiras, né?
3: É isso aí. Sexta é outro dia, né?
2: É outro dia, né?
3: O sol brilhando.
2: Ah, né? Tá louco, cara, esperando. Olha só, dia 24, faltam 10 dias também, né? Pra data boa. 10, 12 dias aqui, né? Quando o Daniel chega na partida semana que vem, todo mundo fazendo fila ali, né? Mas legal aí, né? E vamos lá, né? Colonos e motoristas.
3: Colonos e motoristas.
2: A tua família que é do Agudo, né?
3: Sim.
2: Lá do Agudo.
3: Colono Raiz.
2: Olha que nós temos o Jusemar também, a família do Agudo, né?
3: Também.
2: Tá aí, né? Iedo, pessoas aí. O Iedo também.
3: Agudo aqui, meu.
2: Tá forte isso aqui. Agudo. Até, ó. Agora faz a interpretação aqui desse convite aqui do Jusemar.
3: Ah, Funkfest em Agudo.
2: Ah, viu? Olha aí. Quer falar em alemão?
3: Tá bonita lá também.
2: É bonita, né? Legal. O Jusemar fez e disse que eu falei errado, mas tudo bem.
3: O correto mesmo é Ein Volksfest in Agudo. Mas abre. O Ein dá pra deixar de lado.
2: O Ein, né?
3: É Volksfest.
2: É Volksfest.
3: Festa popular, festa do povo.
2: Eu falo Volkswagen.
3: É Volkswagen.
2: Carro do povo.
3: Então fala Volkswagen.
2: Volks, festa do povo.
3: Eu falo Volks. Eu falo Volks.
2: Não, é Volks.
3: É Volks.
2: Com o V é F.
3: É F?
2: É, ah,
3: então, sempre é tempo de aprender, né?
2: Então se seria vodka, seria fótica.
3: Não, mas que vodka não é alemão.
2: Tá, tá bom. A interpretação
3: cuidado
2: se fosse...
3: Cuidado com esses V e F aí. Cuidado, hein?
4: O Henrique hoje parece uma Schmetterling.
2: O que é isso, cara?
3: Nem sabe o que tá falando.
2: O que é isso, cara?
4: Borboleta.
2: Cara, eu não... como é que é um bom dia? Uma sexta-feira, uma ótima sexta-feira.
3: Deixa eu pensar, deixa eu pensar.
2: Tá, é sexta-feira em alemão, nós estamos trazendo aqui. E...
3: Ein guter Freitag, ein guter Freitag für unsere liebe Freunde.
2: Ah, gostou agora. E como é que é colono e motorista em alemão?
3: Colono é Bauer.
2: De Bauer.
3: Bauer. O Bauer é o nosso Bauer. Amigo.
2: O
3: nosso amigo Betão.
2: O Betão.
3: É Bauer é.
2: E Neug Bauer?
3: Neug. Aí também. Forçando já.
2: Tô forçando a barra aí. É. É, colonos e motoristas aí também.
3: Motorista é. Motorista é. Agora é motorista é. É Fahrer, acho que é Fahrer.
2: Vai, tá aí, ó, o pessoal que tá falando. E o Jorge também tá aprendendo contigo ali, né? Na redação.
3: É, ele fala um pouco alemão, né? Um pouco ele. Alguma coisa ele destrincha, né?
2: Ele entende um pouco.
3: Só não vai falar tuas palavras não, clássicas.
2: É, ele tem
3: umas uma, né? Que ele fala aí que é.
2: É,
3: esse horário é meio complicado.
2: E é legal. E agora é diferente. Ô, Jorge, pode elogiar. A pele do Henrique tá bonita hoje, né? Não sei o que ele fez, né, cara? Não,
4: deixa eu te contar uma história bem rapidinha. Nós no Arroio do Tigre, um dia num evento. E chegou um senhor lá, um alemão.
2: Obrigado, tá aumentando a audiência aqui, tá?
4: Raiz.
2: Vamos, segura
4: aí. Alemão típico, raiz mesmo. E o Henrique, empolgado, né? Contando pra ele que tinha. Deu uma queda de luz lá, né? E ninguém sabia o que tinha acontecido. E o Henrique. E aí o cara olhou pra ele. Hã? Ele. Cabo Bau! Chega, tinha estourado o cabo.
3: Não, o cara, eu tava falando alemão com ele e ele tava entendendo, certo? E aí só me faltou a palavra.
4: Aquela palavra.
2: Assim, não, aquela
4: pra... o cabo.
2: Fazer a frase.
4: O cabo rompeu, o cabo. Aí antes. Cabo Bau.
3: Mas foi verdade. Mas ele. Não, é verdade. Mas ele entendeu, né? Isso que importa. Isso que importa.
2: É, eu tô pensando nesse programa, porque eu não sei se o cara tem a mente muito. Assim, ela fica já viajando, cara. Porque quando eu olhei pra essa questão do cabo Bau, eu pensei num sapo que morreu também numa eletricidade.
3: É interessante. Aqui, esse, né?
2: O nosso repórter, né? Fabrício Seolin, ele. Como é que é o sapo? É,
3: tinha. Era um dia temporal, né? E aí. No programa São Livre, né? Com o Leandro Machado.
2: É, o Fabrício
3: foi fazer a matéria, né?
2: Sim,
3: ali no acesso, Avenida Euclides Bento Pereira. E tinha o vento tinha derrubado uns cabos, né? De energia. E eles estavam deitados no chão, né? Ao lado da pista, né?
2: Cara, eu vou parar
3: com... na calçada, né? Sim. E o Fabrício, claro, o repórter atento, como ele é, né? Foi fazer o boletim ao vivo do local e alertando as pessoas para que tomasse cuidado. Ao passar por ali, porque os fios poderiam estar energizados.
2: No sinal de alerta, né?
3: E tudo indicava que eles estavam energizados porque havia um sapo já eletrocutado ali no chão. De perna pra cima.
2: De perna pra cima. E o nosso colega... O
4: corpo do sapo,
2: e o
4: inclusive,
2: nosso...
4: está aqui. Nesse...
2: E também na época que era o colega de rádios aqui. E como é que foi a narrativa dele? Como é que foi assim?
4: E o Leandro, Fabrício, como é que foi? Já avisaram os familiares?
2: Do sapo.
3: Só que era um sapo atropelado,
2: provavelmente. O sapo tá com bota.
4: Mas que outro dia do Fabrício, né, que rompeu lá uma barreira na descida, né, deu um desmoronamento.
3: Sim.
4: Na serra ali, indo pra Candelária. E o Fabrício, será que... Dias antes tinha acontecido aquele confronto, meses antes, né, com um carro forte e os policiais e bandidos ali. Fabrício, será que... Não teria ligação com os tiros dados no barranco? O intenso tiroteio? Aí o Henrique... Fabrício, eu acho que não é pra tanto.
2: Ai, variedade. Um abraço aqui, chegou o Everton também, o DJ Léo. O Everton também, que ele vendeu... Até mandar um abraço, ele vendeu... Se contar todas as histórias do pessoal aí, obrigado. O sapato lá tá dando certo, o sapato azul, né? Que apareceu um sapato lá no quiosque do Everton.
3: Apareceu um sapato?
2: É, um tamanho maior, né?
3: Acho que sapato. essa parte tá ficando meio delicada.
2: Tá, tá bom, vou deixar assim, né, não vou pegar no pé aí. Mas Henrique, um abração pra ti, o Fabrício tá aqui. Fabrício, depois vai dar um recado também?
5: Depois o meu... meu advogado conversa contigo sobre essa história aí, tá?
2: Não, o sapato... Não me vendeu o sapato? Que barbaridade.
3: Mais um banquinho pro Everton. Não alcança no,
2: cara,
3: no
2: microfone. O Everton parecia aquelas coisas de Angola, com a cabeça. Depois eu vejo. Hoje tem os atuais lá no Passa 7, né? Já lembrando aí. E o Everton estará dançando e suando a sua pele, o seu corpo, né? E arrastando o pé. Abraço pro Henrique, pra todo o pessoal aí. Depois o Fabrício Olim vai dar aquele pitaco, porque agora ele tem um compromisso lá de uma foto, né? O Jorge mandou a figurinha aqui. Olha a figurinha que ele botou aqui. Um abraço. E o Fabrício depois agora. Tu tem uma entrevista agora, Fabrício? Não? Não tem uma foto pra te tirar, botar lá no Instagram? Vamos lá.

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4: Muito bem, ligadinho por aqui na programação, o sucesso rolando por aqui, né? E também as brincadeiras, os recados também, né? De uma forma para você aí entrar nesse clima e trazer, né? As participações, os amigos aqui também de toda a região. São muitas as participações também. Obrigado aí pela parceria, pela companhia. Abraço, pessoal que tá mandando seu WhatsApp aí também, né? Bom dia, pessoal da Jacuí, obrigado pela companhia. Um abraço para vocês. Alôzão, Gabi do Tigre, alôzão também. Abração, tudo bem? O Matheus Nunes pediu uma música aí pro pai Jorge Nunes, também pra mãe Irene Nunes e pro vizinho aí, o Afonso e a dona Terezinha. Abração, daqui a pouco o Matheus tá aí, né? Matheus, um abraço pra ti, né? Alôzão também a Claudinara Spengler, também com a gente. Abração a Nilva Stecker e a gente nessa primeira parte agradecendo a parceria da Bicho Bão Pet, também CF Projetos Agrícolas e Ambientais, Posto Ipiranga do Seu Jaci, Cotações Cocotriel, São Marcos Vidros Esquadrias, Fábio Salgaderia, Caju Semijoias, Brenner Agro, Reabilitar Odontologia, AR Farm Baus Casal, Farmácias Ultramed Popular, Chave Ventes em Top, Lojas Lebes por aqui. E agora a segunda parte tá no ar, hein? 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Ô, maravilha, vamos lá, você que tá aí sintonizado, para você que tá aí também pegando a estrada, você que tá nas festas da região, a gente vai destacando. E agora começando a segunda parte com Shakira, 10h21. É a segunda parte, tá no ar aí. 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Esperando por você. E vem aí muitas e muitas novidades, né? E a gente vai por aqui. Aquele abraço a todas as participações. E aumenta o volume aí, que ela vem chegando. Shakira.

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3: E muito bem, nós vamos por aqui na programação, os atuais, né? O pessoal tá aí ligadinho também, com mais recados e participações por aqui. É, meu amigo, minha amiga, porque a sexta-feira tá no ar, o Mississippi tá aqui, né? É, com os atuais, os caras que estarão em Faça 7 hoje fazendo a festa e também várias festas na região, né? Abração também, o pessoal que tá aí ligadinho com a gente, mandando aquele abraço, né? 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Pessoal que tá aí ligado com promoções imperdíveis aí pro seu final de semana, né? E nós vamos por aqui. Abraço também todos os amigos aí, né? 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Daqui a pouco tem chicletinho com a UPA Bebidas. E por aqui, os caras que estarão em Passa Sete hoje. Aumenta o volume aí. Pessoal sintonizado em toda a região. Mississippi, os atuais, 17 graus de temperatura, 12 para as 11.

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16: Muito bem, o Chicletinho, aquela que gruda no seu ouvido, com a UPA Bebidas, a sua unidade de pronto atendimento à sede e à fome. Vamos conferindo por aqui, e você que tá ligadinho aí também, né? 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Ligados por aqui no Manhã, Manhã 97.3, para toda a região aí. Abração, pessoal que tá ligadinho com a gente, né? 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Grande pedida, vai ligado aí, vai participando. E nós vamos, né? Recados, participações, muita música. E daqui a pouco o recado da Caju Semijoias. E agora, para conferir e recordar no Chicletinho, 11-4, Charlie Brown Jr., confere aí.

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19: Muito bem, como estamos anunciando por aqui, 17 graus de temperatura, aumentando a temperatura. O solzinho veio hoje e chegou ele também aqui, né? Fabrício Seolim, primeira festa do Colônia Motorista em Sobradinho, neste domingo. Fabrício, tudo bem?
20: Isso aí, Sete, tudo bem? Bom dia a todos os ouvintes. Expectativa muito grande, vai ser uma festa maravilhosa, com certeza. E sabe, já temos assim, ó, conhecimento nosso, confirmados. Sim. Né, mais de 180 veículos, né, que vão participar entre caminhões, tratores. Tratores são quase 90 já.
19: Quase, né? 90.
20: Quase 90 e só de Sobradinho.
19: Só,
20: né?
19: De Sobradinho.
20: Então a expectativa está grande e com certeza vai ser um belo evento essa primeira festa.
19: Primeira festa, aí o pessoal vai estar por lá. E é o seguinte, o pessoal que está em casa agora... É, vai ser modo peg leve, né? Uhum. A gente fala aí, a equipe do Sapo, eles, para eles se programarem. Como é que está a questão das fichas para o almoço?
20: Então, as fichas para o almoço somente até hoje, porque o pessoal tem que se programar com a quantidade de comida.
19: Sim.
20: O pessoal está falando até o meio-dia, quem sabe até meia-tarde o pessoal consiga ainda, tá? Sim. O pessoal do Lions, nossa entidade parceira, já está se programando para recolher essas fichas e elas estão ainda na recepção da Rádio Sobradinho, nas 5 esquinas, Farmácia Ultramed, no Mercado Rodeio do Marci e com os integrantes do Lions. Quem chegar com o seu veículo utilitário, né? Sim. Utilitário e máquina, né? Vai ganhar a ficha ali para o almoço, tá? Nós temos esse controle, é importante esse pessoal que vai participar fazer contato com a organização para a gente pegar o número, para ter o número certo, para justamente
19: organizar, né?
20: E ajustar o almoço. Mas claro, o pessoal que vai junto, esse precisa adquirir a ficha. Massa com galinha no panelão, R$30, tá? No modo de pegue leve. Justamente, vai chegar lá na Feijão, vai ser entregue lá uma marmita.
19: Sim.
20: Com talher, não precisa levar talher.
19: Não precisa levar
20: com talher junto, tá?
19: Sim. Uhum.
20: E pega, leva para casa ou pode comer ali no parque. O parque também vai receber lá uma ampla praça de alimentação.
19: Ah, né?
20: Tem lanches, vai ter doces, vai ter espetinho, enfim.
19: O pessoal pode, né? Pode optar.
20: Pode também. Optar também por fazer lanche, enfim.
19: É, e a gente fala o modo pegue leve, mas se você quer reunir lá, assim como a gente sabe, os caminhoneiros também, a gente sabe o pessoal aí, né? Também o pessoal da cidade aqui, que chega lá, vou ficar no local, vou comer lá com a minha família. Né?
20: Exatamente.
19: Pode pegar duas, três.
20: É. Dali a pouco o pessoal vai levar uma churrasqueira para fazer o churrasco lá, bem
19: sim,
20: tranquilo.
19: Fica à vontade.
20: Não, né? Tem problema. E então vai ter isso aí. Entre as novidades, né, deste ano, sim, também que estão programando, temos o desfile, então, que vai sair a concentração às 9 horas na região do Polo ali, passando, sim, pelo bairro Pinhal, passa pelo centro, tem tratores, veículos que vão se integrar saindo aqui das, tipo da Capitão Veríssimo, da Padre Oswaldo Strack, né, que vão se integrar por aqui também, tá? Depois disso vai rumo ao Parque da Feijão, a bênção, né, que vai, bênção, brindezinho, a ficha o pessoal recebe ali na chegada ao parque.
19: E pra deixar claro, por exemplo, tá eu lá, minha esposa, né, e os filhos. É uma ficha para o pessoal, para o motorista.
20: Para o motorista, né?
19: Motorista,
20: a esposa, claro, os filhos, né? Então esses precisam adquirir se optarem, sim, pela massa com galinha, né?
19: Isso.
20: Ou quer levar outro lanche, bem tranquilo, não tem problema.
19: Fica a critério.
20: Toda a programação lá é grátis.
19: Sim.
20: O que temos de novidades também, Sete? Nesse meio tempo, às 10 horas, começa o programa Domingo no Parque, copiando o Rio Grande, né? Todo o, sim, pessoal ali, o Rivail vai cantar, o Natéia Nayane, a gaiteira Pamela. Às 10 horas começa isso lá no Galpão Restaurante.
19: Sim.
20: O programa vai estar em andamento. Depois disso, tem o almoço.
19: Sim.
20: O que a gente trouxe como novidades também e confirmamos agora pela manhã? O veículo mais antigo, o trator mais antigo, vai ganhar um brinde especial.
19: Ah, um brinde especial?
20: E o utilitário mais antigo também. Tá?
19: Então
20: já vai para também incentivar, né? Pode vir com seu trator antigo, com seu veículo antigo ali. Então que vai ganhar um brinde muito especial. Bah, eu tenho uma faca que é até para mim, eu queria ali.
19: Ah, tem mais, esse é só um brinde.
20: Esse é um dos brindes.
19: Um dos brindes. Tá?
20: Também foi confirmado que um fotógrafo que vem de fora, uma empresa se disponibilizou hoje de manhã para tirar foto do desfile e já imprimir na hora, sai com a lembrança lá da festa.
19: Ah, né? Tá aí então, pessoal.
20: Também tem um negócio lá que tu vai gostar, né?
19: É.
20: Eu quero ver, tu é o cara que vai estar lá com mini Fusca.
19: Ah,
20: passeio de mini Fusca.
19: Ah,
20: lá,
19: vai,
20: né,
19: ter ali o mini Fusca
20: mini
19: também.
20: Mini Fusca, tu e a Suelen.
19: É, pra passear.
20: Vamos passear no parque de mini Fusca.
19: Um de cada vez aí.
20: Outra questão, sim, essa questão das fotos e o mini Fusca,
19: sim,
20: o Geológico, é uma empresa que vai prestar o serviço, esse serviço ali, quem quiser, né?
19: Vai acertar lá.
20: Vai acertar com o cara, sim, lá. Uma questão que foi colocada hoje de manhã, o Neco ali está organizando, o pessoal, vai ter passeio de carroça também.
19: Ah, passeio de carroça.
20: Passeio de carroça.
19: Mas que barba.
20: Então, o pessoal vai andar de carroça lá pelo Parque da Feijão também. Vai ser bem bacana. Depois disso, lá no... Depois, a 1 e pouco, entre 1 e 1:30, temos a abertura oficial, sim, com homenagens, né?
19: Sim.
20: Ao Colônia Motorista, com inclusive encenação ali de música, mensagem, muito bonito vai ser, bênção. E às 2:30, viu o seu pause. Entra no palco cedo da tarde.
19: É, né? Isso aí.
20: Vai ser cedo.
19: Então, para deixar claro, que o protocolo vai ser após, né?
20: Vai ser após o almoço. Então... Viu seu pause a partir das 12:30 e na sequência a banda escala. Então, uma festa, sim, da família, uma festa do interior, uma festa da cidade aqui em Sobradinho nesse domingo. Então, ninguém pode perder. todo mundo está convidado, como diz aquela música do Magrão. Sim. E não pode ficar fora dessa aí, que com certeza vai ser sucesso.
19: Maravilha, então. Mas ainda até o meio-dia só. Tem um pouquinho
20: tempo, né? Tem pouquinho tempo para ficha aqui antecipada.
19: Aqui na recepção tem ainda?
20: Tem ainda. Tá. Tem ainda alguma coisa de ficha ali. O pessoal já está, até o Jusemar passou aqui que está na recepção, ó. O pessoal lá quer comprar, tá confirmando, mas vem que dá tempo ainda.
19: E deixando claro que lá no local não tem, não vai ter venda. Vai ter a praça de alimentação.
20: Tá? Isso, praça de alimentação. A venda do almoço, mas com galinha no panelão, não vai ser vendida, especialmente uma ficha no dia. Isso não tem como, porque isso depende, né, de organização. Tem que fazer a massa. Isso. Tem que fazer a carne.
19: Pessoas, né?
20: Pessoal lá do Sapo, né, a equipe do Sapo que vai fazer. Desde já agradecer a todas as entidades parceiras, né, que estão se integrando.
19: E as empresas também.
20: Empresas, né, que patrocinam. Assinar, prefeitura também está dando aquele apoio especial, suas secretarias num todo, né? Então as entidades parceiras, aí o Lions que está organizando o almoço, né? Tem os sindicatos envolvidos, tem as associações italianas, tem a associação alemã, enfim, a gente não consegue nominar a todos, mas enfim, os organizadores também nas comunidades, né? Fazendo turmas para vir, obrigado mesmo de coração a cada um, e fica esse convite à primeira festa Colono Motorista Sobradinho neste domingo aqui no Parque da Feijão.
19: Muito bem, tá aí, Fabrício, o pessoal que tá aí, a gente tá divulgando nas redes sociais lá também, e você é convidado a participar com shows gratuitos, né? Vai conferindo neste domingo. Por aqui essa linda música, Zezé de Camargo, né? Nessa reclamação você vai conferindo, 11:23, aumenta o volume aí.

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6: Muito bem, destacando por aqui, você vai conferindo o roteiro social e aí nós vamos para toda a região aí, né? Roteiro social e destacando nesta sexta-feira, Festival do Pinhão em Passa Sete, animado pela banda Os Atuais. Também show com Tomás Machado na festa do Colono Motorista na Expo Lagoão, né? Lagoão hoje, né? No sábado amanhã, festa do Colono Motorista de Segredo e tarde dançante animado pela banda Líder. Também no sábado, apresentação das bandas Estilo Musical e Expresso do Luar, na Praça Municipal de Lagoão, durante a Expo Lagoão. Também no sábado, festa do Colono Motorista Estrela Velha e show animado pela banda Mercosul. Festa do Colono Motorista de Arroio do Tigre e tarde dançante animado pela banda Safira. Festa em Linha Caramuru e Barama, animado por Robson e Matheus e banda. Também no domingo, escolha das soberanas de Lagoão e baile com a banda Mercosul. No domingo, festa do Colono Motorista no Parque da Feijão em Sobradinho, gravação do programa Domingo no Parque e tarde dançante animado aí por a Mari também viu seu pause, né? E banda Escala, com entrada gratuita, pessoal. Também a apresentação aí, né, da Garota Jacuí em Lagoão, na abertura do Garota Jacuí 2026, animado pela banda Mercosul, no domingo, né?

Também festa do Colono e Motorista em Pitingal Passa Sete, animado pela banda Milênio. E também até domingo, Folksfest, né? Em Agudo, até o domingo aí, 26 de julho. Palco aí da 35ª edição, né? Da Folksfest. Entrada gratuita. Todos convidados, roteiro social. E quem ganhou a toalha de rosto aí, né? Da Cuptec Personalizados. Um abração, pessoal, da Cuptec Personalizados. É, a toalha de rosto aí, pessoal que vai fazer com certeza a nossa arte aí, já assim que tiver pronto a gente vai comunicar. Foi a vamos pegando aqui, né, o final do telefone 4187, a Marilane Lopes Jacobi, é, tá aí, né, 4187, final do telefone, Marilane Lopes Jacobi, tá? No começo da semana já faz contato com a gente, o pessoal já vai personalizar por lá e deixar aqui pra gente na recepção e vocês podem retirar, tá bom? Obrigado aí, pessoal da Cuptec, também sorteando nessa semana uma xícara e também aí, né, essa toalha personalizada, toalha de rosto personalizada. Vamos por aqui com 18 graus de temperatura, 13 para o meio-dia. Aumenta o volume aí, vem chegando mais sucesso.

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7: Em breve, filial em Arroio do Tigre. Muito bem, destacando para você, tá aí sintonizado em toda a região e vai conferindo também um recado por aqui. Vende-se uma excelente área de terras aí, né? Com 11,8 hectares em Segredo, propriedade com ótima água natural e 90% de área agricultável e mecanizável. A propriedade possui acesso por asfalto e fica a apenas 2 quilômetros da cidade. Ideal para quem quer produzir com facilidade e morar perto de tudo. Tratar pelo fone WhatsApp 519-9825-4241, tá ok? Aí o recado por aqui, né? E também a gente vai aqui na programação, agora até o município de Lagoa, trazendo as informações com o nosso colega Josiano e o pessoal que está por lá na Expo Lagoa. Vamos conferindo agora.
8: Alô, amigos da Rádio Jacuí FM. Falamos aqui diretamente da Expo Laguão e Festa do Colono Motorista. Vamos conversar um pouquinho com o prefeito Nélio. Prefeito, qual é o teu sentimento hoje aqui na festa?
9: De gratidão. Agradecer nossos colonos e motoristas, né? Agradecer a Deus. Agradecer a tia Ana Júlia, nossa repórter por um dia. Mandar um abraço a todos que estão nos acompanhando pelas redes sociais, através da Jacuí FM, ao padre que abençoa o nosso povo do Laguão, a nossa princesa, a primeira dama, né? Agradecer aos expositores, a todos que estão participando desse grande evento aí da AFECOM, em parceria com a Associação Comercial, o grupo dos sitianos. É uma festa aí de várias mãos dadas para acontecer esse grande evento. Então, otimista, né? Sempre. E muito obrigado aí pela nossa repórter e também rainha aí.
8: Muito obrigada, prefeito. Então, falaremos agora com a minha princesa. Lu, fala um pouquinho para nós da nossa programação.
10: Claro. Então, hoje, durante o dia, a gente tem exposições das feiras. Também a gente tem brinquedos para as crianças, que os pais possam trazer as crianças para brincarem aqui. No final do dia, às 20 horas, a gente tem o show do Thomas Machado, que vai animar o final da nossa noite. E amanhã, a programação segue, então, com as feiras, com os expositores e também o desfile, tradicional desfile da 17ª Festa do Colono Motorista aqui na nossa cidade. É com muito carinho que a gente convida a todos que venham prestigiar a nossa festa.
8: Muito obrigada, Lu. Vamos falar um pouquinho com o nosso padre aqui tomando um mate, mostrando bem como é o tradicionalismo do nosso município. Padre, qual que é o teu sentimento desde ontem da abertura do nosso evento até hoje?
11: Uma bela programação, muito bem pensada pela administração pública, pelos colaboradores e colaboradoras, enfim. Tudo vem transcorrendo bem, a gente está vendo. Desde a abertura de ontem, a gente pôde dar uma bonita bênção, né? E segue a programação aí, que vem sendo divulgada também pelas nossas rádios, né? E o convite a vocês virem aqui, conhecerem, participarem, conviverem conosco, né? Tem uma bela gastronomia também aí, viu? Que vocês podem tomar café, almoçar, enfim, partilhar aí. Então, venham para Expo Laguão, Festa do Colono Motorista, esta edição desse ano, que já está sendo um sucesso, gente. Venha participar com a gente.
8: Isso aí, muito obrigada, padre. Esperamos vocês. Ana Júlia Dias Nunes, rainha do município, diretamente da Expo Laguão.
12: E aí, muito bem, né? O pessoal da Expo Laguão falando com a gente, agora aqui no Manhã 97.3, você conferindo, né? Conferindo aqui na programação. Daqui a pouco tem manchetes do meio-dia.
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12: Muito bem, destacando por aqui as manchetes do meio-dia. 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E hoje tem festival de bolinhos, mais de 30 sabores, venha conferir. Lembrando que amanhã, feriado, a filial 2, aí no bairro Industrial, estará aberta até às 11h30. É destaque. Passa 7 promove seu 15º Festival do Pinhão com jantar típico e baile show. Região Centro-Serra terá programação de festas do colono e do motorista e eventos culturais nesse fim de semana. Encontro solidário de fé e conscientização será neste sábado. Elevação do nível do Jacuí bloqueia desvio entre Agudo e Dona Francisca na ERS-348. Prefeitura de Arroio do Tigre recupera pontes afetadas pelas chuvas. Centro-Serra assuma boa participação na quarta parcial da Consulta Popular 2026. Brigada Militar promove operação integrada com a Defesa Agropecuária em Sobradinho. E Clube 25 de Julho prepara programação especial para celebrar 60 anos de história em Arroio do Tigre. Estas e outras logo mais nas rádios Sobradinho AM e Jacuí FM, a rede regional da informação com credibilidade. Aqui, notícia é notícia. Daqui a pouco vamos destacando a previsão do tempo.
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7: Com um ar mais frio atuando sobre o território gaúcho, mas com umidade provocando instabilidade no norte, nas próximas horas em Sobradinho e na região Centro-Serra, o sol aparece com nuvens, mas as nuvens aumentam no decorrer da tarde para a noite e podem provocar chuva leve ou garoa em alguns pontos. A temperatura aqui na madrugada chegou entre 10 e 12 graus. Na maior parte da região, durante a tarde, vai atingir entre 18 e 20 graus. No sábado, o sol aparece com nuvens ao longo do dia, mas no começo da manhã ocorrem períodos de maior nebulosidade com algumas formações localizadas de nevoeiro. Vai subir mais a temperatura. As mínimas vão ficar entre 11 e 13 graus e as máximas podem chegar entre 20 e 22 graus. No domingo, muitas nuvens provocam chuva no decorrer do dia. Não se descarta chuva localmente forte com trovoadas, porém os volumes devem ser baixos em geral. Haverá menor variação na temperatura. As mínimas vão ficar entre 12 e 14 graus e as máximas entre 17 e 19 graus. Da Metsul, Luiz Fernando Nartigal.
25: Essa foi a previsão do tempo com a Metsul Meteorologia. 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
1: Região Centro-Serra terá programação de festas do colono e do motorista e eventos culturais neste fim de semana. Sobradinho. A quarta parcial da Consulta Popular 2026, divulgada na tarde dessa quinta-feira, mostra que o Vale do Rio Pardo contabiliza 3.984 votantes, o equivalente a 1,17% do eleitorado regional. A votação segue aberta até este domingo, dia 26, de forma totalmente digital. Nos municípios do Centro-Serra, os números parciais são: Sobradinho, 216 votantes, 2,04% do eleitorado. Arroio do Tigre, 184 votos, representando 1,85% do eleitorado. Segredo, 149 votos, 2,61%. Tunas, 109 votos, 3,25%. Lagoa Bonita do Sul, 82 votos, 3,54%. Ibarama, 76 votos, representando 2,07% do eleitorado. Estrela Velha, 71 votos, 2,40%. E Passa Sete, 63 votos, representando 1,68% do eleitorado. A consulta popular definirá a aplicação de 2,22 milhões de reais na região, sendo R$ 742.800 destinados ao Centro-Serra e 1,48 milhão de reais ao Baixo Vale. A votação pode ser realizada até domingo pelo site oficial consultapopular.rs.gov.br, acesso via conta.gov.br ou então no WhatsApp através da Guria pelo 51-3210-3939.
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1: Porto Alegre. Enquanto os rios Caí e Taquari apresentam redução do nível em algumas regiões, o Guaíba, o Jacuí e o Rio dos Sinos continuaram subindo durante a madrugada desta sexta-feira, dia 24. Pelo menos 8 municípios gaúchos seguem com rios acima da cota de inundação. Em Taquara, o Rio dos Sinos atingiu 6,44 metros, superando a cota de inundação de 6 metros. Em Campo Bom e São Leopoldo, o rio também segue em elevação e se aproxima da cota de inundação. Em Porto Alegre, o Guaíba chegou a 2,09 metros no Cais Mauá, já avança sobre áreas do arquipélago e, conforme projeção do Instituto de Pesquisas Hidráulicas da Universidade Federal do Rio Grande do Sul, poderá atingir 2,70 metros até este sábado, ultrapassando a cota de alerta, que é de 2,50 metros. A elevação do Guaíba ocorre devido ao escoamento das águas das bacias dos rios Taquari, Caí e Jacuí. Porto Alegre. O deputado estadual Marcos Vinícius de Almeida, do Progressistas, protocolou na Assembleia Legislativa o projeto de lei número 259 de 2026, que cria a Política Estadual de Fortalecimento da Fumicultura e de Incentivo à Agregação de Valor à Cadeia Produtiva do Tabaco no Rio Grande do Sul. A proposta, assinada por parlamentares de diferentes bancadas, prevê ações permanentes para estimular investimentos, inovação e industrialização do setor. Entre as medidas estão o incentivo à extração e industrialização da nicotina natural produzida no estado e a proibição da comercialização de produtos com nicotina sintética no Rio Grande do Sul. Segundo Marcos Vinícius, o objetivo é ampliar a geração de empregos, agregar valor à produção e fortalecer a cadeia produtiva do tabaco, a atividade que tem grande importância para a economia gaúcha e para a agricultura familiar. Teherã. O Irã rejeitou uma proposta de cessar fogo apresentada pelos Estados Unidos, segundo o jornal The New York Times. O documento, elaborado pelo presidente Donald Trump, foi entregue ao governo iraniano por meio do primeiro-ministro do Iraque, Ali al-Zayed. De acordo com a publicação, o Irã busca uma solução definitiva para o controle do Estreito de Hormuz e não tem interesse em acordos temporários. Enquanto as negociações seguem sem avanços, Estados Unidos e Irã continuam trocando ataques com bombardeios norte-americanos ao território iraniano pelo 13º dia consecutivo. Brasília. A Receita Federal liberou nesta sexta-feira, dia 24, a consulta ao terceiro lote de restituição do Imposto de Renda 2026. O pagamento será feito em 31 de julho para 2.743.200 contribuintes, totalizando 4,61 bilhões de reais. A consulta pode ser feita no site da Receita Federal ou pelo aplicativo. Segundo o órgão, este será o primeiro lote destinado também a contribuintes sem prioridade legal. Após o pagamento de julho, serão encerradas as restituições regulares do Imposto de Renda à Pessoa Física 2026, permanecendo pendentes apenas declarações retidas em malha fina ou com inconsistências nos dados bancários. Brasília. O governo brasileiro manifestou preocupação com a declaração do presidente da Nicarágua, Daniel Ortega, de que o país não realizará novas eleições presidenciais. Em nota, o Itamaraty defendeu a realização de eleições livres, periódicas e transparentes e pediu que as autoridades garantam à população o direito de escolher seus governantes. A manifestação ocorreu após Ortega afirmar que a oposição não voltará ao poder por meio das urnas, levantando dúvidas sobre as eleições previstas para 2027. A declaração também gerou críticas da Organização dos Estados Americanos, a OEA, e de outros organismos internacionais em meio a denúncias de repressão à oposição e restrições às liberdades políticas na Nicarágua. Brasília. A ex-primeira-dama Michele Bolsonaro publicou um vídeo nas redes sociais aceitando o pedido de desculpas do senador Flávio Bolsonaro do PL do Rio de Janeiro. Ela afirmou ter recebido a manifestação com tranquilidade, agradeceu a sinceridade do enteado e defendeu a união do grupo político ligado ao ex-presidente Jair Bolsonaro. O pedido de desculpas foi divulgado horas antes por Flávio, que negou ter tido a intenção de desrespeitar Michele e pediu que as divergências fossem superadas. A troca de mensagens ocorre após semanas de atritos públicos entre os dois e é vista por aliados como um gesto de reaproximação e fortalecimento da unidade do PL para as eleições de 2026. Brasília. O Ministério da Saúde alertou estados e municípios para o risco de aumento dos casos de dengue e chikungunya, com a previsão de um El Niño de intensidade moderada a forte a partir do segundo semestre. Segundo projeção do Infodengue Fiocruz, o Brasil poderá registrar cerca de 1,7 milhão de casos de dengue em 2027. A pasta orienta o reforço das ações de vigilância e combate ao mosquito Aedes aegypti. Apesar do alerta, os casos da doença em 2026 apresentaram queda. Até 20 de junho foram registrados 392,8 mil casos de dengue, redução de 73%, enquanto os casos de chikungunya diminuíram 46% em relação ao mesmo período do ano anterior. Washington. Os Estados Unidos anunciaram uma nova sobretaxa de 12,5% sobre produtos brasileiros, que entrou em vigor nesta sexta-feira. A medida substitui a tarifa temporária de 10% e se soma à sobretaxa de 25% já aplicada, elevando a tributação de parte das exportações brasileiras para até 37,5%. A decisão foi tomada pelo escritório do representante de comércio dos Estados Unidos, que alega falhas do Brasil no combate à importação de produtos fabricados com trabalho forçado, citando setores como alumínio, algodão, eletrônicos, baterias de lítio e tabaco. Em resposta, o governo brasileiro classificou a medida como arbitrária e injustificada, anunciou que acionará a lei da reciprocidade e recorrerá à Organização Mundial do Comércio. O Brasil também contestou as acusações, afirmando que já apresentou documentação sobre a legislação e as ações de fiscalização adotadas para impedir a entrada de mercadorias produzidas com trabalho forçado.
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1: Estrela Velha. A Secretaria Municipal de Educação promoveu mais um ciclo de formações voltado aos profissionais da Rede Municipal de Ensino, com 2 dias de aprendizado, troca de experiências e atualização de conhecimentos. A programação contou com palestras e atividades sobre temas como neurociência, educação especial, sustentabilidade, qualidade de vida e desenvolvimento pessoal. O encontro também teve um momento dedicado à construção do Plano Municipal de Educação 2026-2036. A iniciativa teve como objetivo fortalecer as práticas pedagógicas desenvolvidas nas escolas, proporcionando novas ferramentas e conhecimentos aos educadores. Segundo a Secretaria de Educação de Estrela Velha, a qualificação permanente dos profissionais é fundamental para garantir uma educação de qualidade, com equipes preparadas e motivadas para os desafios do ensino. Segredo. A conclusão das atividades do programa Brasil Alfabetizado foi marcada por uma cerimônia de encerramento e formatura realizada nesta quinta-feira, dia 23, no gabinete do prefeito de Segredo. A turma iniciou as atividades em junho de 2025, na localidade de Serrinha Velha, com organização do diretor Miguel Eduardo Pereira, da Escola Municipal Pedro Silveira e da gestora local Thaís Kessler. Das 12 integrantes iniciais, 2 alunas concluíram o processo de alfabetização, demonstrando dedicação e superação. A Secretaria Municipal de Educação, Cultura e Turismo destacou a conquista das formandas e o empenho da professora alfabetizadora Juliana do Nascimento Vieira pelo trabalho desenvolvido durante o programa, reforçando a importância da educação como instrumento de transformação. 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O dólar opera em queda nesta sexta-feira pela manhã. A moeda americana caiu 0,14%, cotada a R$ 5,07. Ontem, a moeda americana fechou cotada a R$ 5,08. Com isso, o dólar registra queda de 0,53% na semana. No mês, tem queda de 1,53% e no ano, o dólar tem uma queda acumulada de 7,38%. Na área agrícola, a Cotriel comercializou a soja a R$ 126,50 o saco, milho R$ 58,00, trigo PH 78 acima R$ 70,00 e o preço do arroz em casca R$ 62,00. Conforme as cotações da Emater, o feijão saca de 60 quilos vale R$ 180,20. No mercado de carnes, o preço médio por quilo do boi vivo é de R$ 12,25. Vaca, R$ 10,91. Búfalo, R$ 9,15. Cordeiro, R$ 13,92. E o suíno, R$ 5,86. Já o preço médio para o litro de leite pago ao produtor no Rio Grande do Sul, segundo dados da Emater, é de R$ 2,42.
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1: Segredo. Representantes de Segredo participaram em Ibarama da capacitação para o fortalecimento da rede de proteção à criança e ao adolescente, ministrada pelo professor Ismael Souza. O evento reuniu profissionais da assistência social e integrantes da rede de proteção, proporcionando momentos de aprendizado, reflexão e atualização de conhecimentos. O município foi representado pela primeira-dama e secretária de Finanças, Marli Denardi Trevisan, pela secretária de Assistência Social, Aline Cristina Chani, pela psicóloga do CRAS, Aline Cristiana Pedrucci Wolfart, pela presidente do Comdica, Tainá Marion, e pelas conselheiras tutelares Ana Paula Marion Foster, Mariese Dalla Nora, Vera Cândido de Souza, Vianney Mainardi de Pelegrim e Janice Rodrigues. O encontro teve como foco a atualização de conhecimentos e o fortalecimento da atuação conjunta da rede de proteção às crianças e adolescentes. Passa 7. A Emater RSASCAR de Passa 7 promove nesta sexta-feira uma demonstração prática de podas em frutíferas, com o objetivo de orientar produtores sobre técnicas adequadas para melhorar a produção e a saúde das plantas. A atividade será a partir das 14 horas na propriedade do senhor Alberi Machado, localizada na Travessa Carnop, em Passa 7. Segundo o extensionista da Emater, Anderson Matheus da Silva, a demanda com relação a podas nas propriedades rurais do município, tanto em pequenos quanto em grandes pomares, é muito grande e muitas vezes não consegue ser suprida. Falando ao programa Quadro Geral, ele adiantou que esta é uma oportunidade para capacitar os produtores e fazer a poda de forma correta, buscando ampliar conhecimentos e contribuir para melhores resultados na produção de frutas. A iniciativa da Emater de Passa 7 é aberta a produtores de toda a região e busca fortalecer a troca de experiências e o aprimoramento das atividades desenvolvidas no meio rural. Sobradinho. A Brigada Militar, em parceria com igrejas, empresas, entidades e a Prefeitura de Sobradinho, promove neste sábado, dia 25 de julho, o Encontro Solidário de Fé e Conscientização. A programação será realizada no Ginásio da Feijão e terá início às 14 horas. Em entrevista ao programa Enfoque da Rádio Sobradinho, o comandante da 2ª Companhia da Brigada Militar, Capitão Daniel Canosa, destacou que o encontro será um momento de integração e solidariedade, com atividades voltadas à importância da família e à conscientização sobre a violência doméstica e familiar contra a mulher. A programação contará com uma palavra de fé, participação de igrejas, música de louvor e orientações sobre como agir diante de situações de violência doméstica. Também haverá distribuição de cachorro-quente para as famílias e crianças presentes. Ao final, serão entregues alimentos e agasalhos arrecadados durante a campanha. A iniciativa também busca mobilizar a comunidade para a doação de roupas de inverno e alimentos não perecíveis. As doações podem ser entregues em pontos de coleta espalhados pelo município, incluindo a sede da Brigada Militar e estabelecimentos comerciais parceiros. Conforme o capitão, ainda é necessária a doação de alimentos não perecíveis como azeite, macarrão e farinha, a fim de complementar as cestas básicas. Para facilitar o acesso da população, a Prefeitura de Sobradinho disponibilizará 3 ônibus gratuitos. Às 13h30 haverá saídas da Escola Padre Benjamin Copete, no bairro Medianeira, da Parada da Fubra, no bairro Maieron, e do Salão Comunitário, no bairro Peões. Já às 14 horas, os ônibus sairão da Escola Adolfo Sebastiani, do bairro Vera Cruz, da IMEI Nossa Senhora Aparecida, no bairro Rio Branco, e do posto Ipiranga, Betrim, atendendo moradores dos bairros União e Baixada. Segundo o capitão Canosa, assim que os ônibus chegarem ao ginásio da Feijão, haverá o cadastramento das famílias participantes. O comandante reforça que o evento é aberto a toda a comunidade, não apenas às famílias em situação de vulnerabilidade, mas também a todos que desejam receber orientações sobre violência doméstica e familiar, além de participar de um momento de fé e reflexão sobre a importância da família. Com o tema Unindo Fé, Solidariedade e Esperança para Transformar Vidas, o Encontro Solidário pretende fortalecer a união da comunidade e a corrente de solidariedade em benefício das famílias que mais necessitam neste período de inverno. Arroio do Tigre. A Secretaria de Obras de Arroio do Tigre concluiu os trabalhos de manutenção na ponte da linha Tigre que liga a comunidade Anjo da Guarda e na ponte da Guabiroba, acesso à linha São João. As estruturas foram danificadas devido aos altos volumes de água registrados nas últimas chuvas, que causaram problemas nas cabeceiras das pontes e exigiram intervenções para garantir a segurança dos usuários. Com a conclusão dos serviços, o trânsito está totalmente liberado nos dois locais. A Administração Municipal de Arroio do Tigre segue monitorando as condições das estradas e pontes do interior, promovendo melhorias para garantir a mobilidade e a segurança da comunidade. 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Apesar da derrota, o Grêmio voltou vivo de La Paz. Na noite desta quinta-feira, no Hernando Siles, o tricolor perdeu para o Bolívar por 3-2 no duelo de ida dos playoffs da Sul-Americana. Cauterucho, Robson Matheus e Aspritia marcaram para os bolivianos, enquanto Vidiasante e TT fizeram para os gaúchos. Com esse resultado, o Grêmio precisa de uma vitória simples para levar a decisão aos pênaltis na próxima quinta-feira, às 19 horas na Arena. Antes, pelo Brasileirão, o tricolor recebe o Fluminense no domingo, às 18h30, em Porto Alegre.
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0: O que garante o sucesso do evento? Falando ao programa Enfoque da Rádio Sobradinho, a primeira-dama e secretária de Assistência Social, Janice Lebens, disse que o evento já é considerado sucesso. Já a secretária de Educação, Cultura, Desporto e Lazer, Cineia Bellini Resch, destacou que os ingressos antecipados para o baile continuam à venda. A expectativa é reunir grande público para o baile show com a banda Os Atuais. Quem participar do jantar também terá acesso ao baile que inicia às 22h30. Os ingressos antecipados estão sendo comercializados pelo valor de R$ 25,00 em pontos de venda de Passa 7, Sobradinho, Arroio do Tigre e Lagoa Bonita do Sul. Responsáveis pelos pratos típicos, as agricultoras que fazem parte da Associação das Trabalhadoras Rurais vão apresentar uma novidade para este ano, o risoto de pinhão, cuja receita foi elaborada pelas próprias trabalhadoras. Dentre as sobremesas, estará o arroz de leite com pinhão. Conforme a tesoureira da associação, Adriana Cobes Gomes, mais de 30 mulheres dos 11 grupos participam das atividades. Elas são acompanhadas pela Emater RS Ascar. A chefe do escritório em Passa 7, Marli Ferreira Todende, destacou a organização e dedicação das mulheres na elaboração dos pratos. O Festival do Pinhão é uma das tradicionais programações do município e busca valorizar a cultura local, a gastronomia regional e promover um momento de confraternização entre moradores e visitantes. 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
0: Agudo. O desvio provisório da ERS 348 entre os quilômetros 52 e 54 que liga os municípios de Agudo e Dona Francisca está bloqueado. O trecho não pavimentado ficou submerso pelas águas do rio Jacuí, impossibilitando a passagem de veículos na localidade de Várzea do Agudo, no local conhecido como Sangradouro. As águas do rio Jacuí começaram a alagar a estrada na virada da noite desta quinta para sexta-feira. A rodovia permanece interditada para obras desde os danos causados pelos eventos climáticos de 2024, e o desvio era utilizado como alternativa de tráfego durante a recuperação da via. Como rota alternativa, os motoristas devem utilizar a RSC 287 e a ERS 149, passando pelos municípios de São João do Polesine e Faxinal do Soturno. Arroio do Tigre. A Secretaria Municipal de Educação e Cultura promoveu mais um encontro de trabalho para a elaboração do novo Plano Municipal de Educação. A reunião contou com a participação da equipe pedagógica da Secretaria, da coordenação do Fórum Municipal de Educação e da Comissão Gestora Municipal do PME. Durante o encontro, foram feitos estudos e análises do diagnóstico da educação no município. Paralelamente, foram iniciadas as discussões sobre metas e estratégias que irão orientar as políticas públicas educacionais nos próximos anos, alinhadas às necessidades locais e às diretrizes nacionais. Venâncio Aires.

0: A Polícia Civil de Venâncio Aires, com apoio do Corpo de Bombeiros, encontrou nesta quinta-feira, dia 23, um feto enterrado nos fundos de uma residência durante o cumprimento de um mandado de busca e apreensão. A investigação começou após uma mulher procurar atendimento hospitalar afirmando ter sofrido um aborto espontâneo e que o feto teria sido levado pela descarga do vaso sanitário. No entanto, as informações apresentaram inconsistências, especialmente em relação à gestação estimada em cerca de 37 semanas, levando à abertura de inquérito. Segundo o delegado Guilherme Dil, as diligências confirmaram que o feto não havia sido descartado de forma inicialmente informada. Duas irmãs foram presas em flagrante por ocultação de cadáver. O feto foi encaminhado para a perícia e a investigação segue para esclarecer as circunstâncias da morte e apurar a possível prática de aborto, infanticídio ou homicídio. Sobradinho. A Brigada Militar promoveu na tarde dessa quinta-feira mais uma operação integrada com a Inspetoria Estadual de Defesa Agropecuária em Sobradinho. A ação teve como objetivo reforçar o policiamento ostensivo e preventivo, além de intensificar a fiscalização no município. Durante a operação, foi montada uma barreira integrada com a fiscalização de veículos, identificação de pessoas e verificação da documentação de trânsito e do transporte de produtos de origem animal e vegetal. As equipes também fiscalizaram um estabelecimento comercial e fizeram uma visita residencial para o cumprimento de diligência relacionada a mandado judicial. Ao todo, foram fiscalizados 7 veículos e identificadas 10 pessoas. Um estabelecimento comercial e uma residência também foram vistoriados, além da atuação ou da autuação de um veículo. Segundo a Brigada Militar, as operações integradas fortalecem a atuação conjunta dos órgãos públicos, ampliam a fiscalização e contribuem para a prevenção de irregularidades e para a segurança da população, tanto no meio urbano quanto na área rural. Arroio do Tigre. As cooperativas escolares Coop Ervino da Escola Municipal de Ensino Fundamental Ervino Alberto Guilherme Conrad e Coop Dickel da Escola Municipal de Ensino Fundamental Jacob Dickel promoveram na última quarta-feira, dia 22, suas Assembleias Gerais Ordinárias, com momentos de prestação de contas, participação da comunidade escolar e eleição das novas equipes administrativas. Pela manhã, a Coop Ervino realizou sua assembleia no Salão Comunitário de Linha São Roque. Durante a reunião, foram apresentados os relatórios social e financeiro da cooperativa, além da eleição do Conselho Administrativo, Conselho Fiscal e Diretoria Executiva. O estudante Rian Solano foi eleito presidente, junto aos demais representantes, terá mandato de 1 ano. Desenvolvendo ações voltadas ao cooperativismo escolar, participação dos estudantes e protagonismo juvenil. Já no período da tarde, a Coop Dickel, da Escola Municipal de Ensino Fundamental Jacob Dickel, promoveu sua Assembleia Geral Ordinária e Extraordinária. Os encontros contaram com a presença do vice-prefeito Hernani Vieira da Silva, da secretária municipal de Educação Vilma Terezinha da Silva Telequen, do vice-presidente da Sicred Centro Serra, Ciro Bavaresco, além de representantes da Sicred Marine Coop, direção escolar, professores, funcionários, pais, alunos e comunidade. Na ocasião, foram feitas alterações no estatuto, apresentados os relatórios social e financeiro e eleita a nova equipe administrativa da cooperativa. Os novos representantes também terão mandato de 1 ano com a missão de fortalecer ações de cooperação, gestão democrática, responsabilidade e trabalho em equipe.
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0: Arroio do Tigre. A Associação Recreativa e Cultural 25 de Julho de Arroio do Tigre promove nesta sexta-feira uma programação especial em comemoração aos seus 60 anos de fundação. A noite comemorativa inicia às 19 horas na sede social da entidade, reunindo associados, ex-presidentes, familiares e convidados. Durante o evento, o clube prestará uma homenagem especial aos sócios fundadores, ex-presidentes e as famílias dos integrantes já falecidos, reconhecendo a contribuição de cada pessoa que ajudou a construir a trajetória da entidade ao longo de 6 décadas. A programação contará com homenagens, jantar festivo e baile, com animação de Gabriel Jimenez, Tchê Bombacha e Rota Musical. A noite tem como objetivo celebrar a história, o legado e a dedicação das diferentes gerações que fizeram parte do Clube 25 de Julho. A presidente da entidade, Jaciara Esther Haas Pfeiffer, destaca que o momento será uma oportunidade de reencontro e valorização daqueles que contribuíram para o crescimento do clube.
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0: 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A sexta-feira será de sol entre muitas nuvens no Rio Grande do Sul, com períodos de céu nublado e chance de garoa ou chuva fraca e isolada, principalmente na metade norte e no oeste do estado. Segundo a Metsul, não há risco de chuva intensa ou de elevação dos níveis dos rios. Apesar do frio na madrugada, a tarde de hoje terá temperaturas amenas. No sábado, o tempo segue com muitas nuvens e períodos de sol com possibilidade de chuva fraca e isolada restrita ao oeste do estado. O amanhecer permanece frio e as temperaturas se elevam gradualmente ao longo do dia. Já no domingo, a previsão indica mudança no tempo, com chuva em todo o Rio Grande do Sul. Já na segunda-feira, dia 27, as pancadas voltam a ocorrer de forma mais volumosa, o que deve se estender por toda a semana. Em Sobradinho, a temperatura mínima hoje foi de 11 graus e 3 décimos, registrada pela estação meteorológica do INMET, instalada no Parque da Feijão. A máxima pode chegar aos 21 graus. No momento, na quadra Altos da Matriz, em Sobradinho, a temperatura é de 20 graus e 2 décimos. Umidade relativa do ar em 74%.
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0: 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A última notícia, Sobradinho. Diversos municípios da região Centro-Serra promovem neste fim de semana programações alusivas ao Dia do Colono e do Motorista, com festas, desfiles, homenagens, atividades culturais e shows. Em Lagoão, a Expo Lagoão 2026, integrada à 17ª Festa do Colono e Motorista, segue nesta sexta-feira com visitação às feiras, participação das escolas municipais e estadual e show com Thomas Machado. No sábado, dia 25, a programação terá a Gincana Colônias, desfile e bênção aos colonos e motoristas, apresentações culturais mateada, futebol de bombacha e shows com a banda Expresso do Luar e banda estilo musical. Um dos destaques será o desfile de máquinas e caminhões. No domingo, último dia do evento, haverá visitação às feiras, desfile e escolha das soberanas, abertura do Garota Jacuí Regional 2026 e baile de encerramento com a banda Mercosul. A Expo Lagoão também oferece parque de diversão, brinquedos infláveis e atividades voltadas para crianças, jovens e famílias. Em segredo, a festa do colono e do motorista será neste sábado, dia 25. A programação inicia às 8h30 junto ao Monumento de São Cristóvão, com saída da procissão motorizada às 9h e bênção dos veículos no Centro Comunitário Padre João Paza, seguida de missa festiva. Ao meio-dia será servido almoço com espeto de carne, galetos, saladas, cucas e pães. Durante a tarde, haverá atividades recreativas como bocha de casais, jogo de 48 e pescaria. Às 14h ocorre a tarde dançante com a banda líder com entrada gratuita. O evento tem como objetivo homenagear agricultores e motoristas, reconhecendo a importância dessas categorias para o desenvolvimento do município. Em Arroio do Tigre, a tradicional festa do colono e do motorista será neste sábado, dia 25, no Parque Municipal de Eventos Prefeito Atílio Paza. A programação inicia às 9h, com desfile e bênção de carroceiros, carros temáticos, caminhões, máquinas agrícolas e veículos em geral. Às 11h ocorre a abertura oficial e ao meio-dia será servido almoço com venda de espeto de carne, saladas, pães e cucas. Durante a tarde, os destaques ficam por conta da Ginca Boi, às 13h, do concurso Canga de Ouro, às 14h, e do Arrancadão de Caminhões, às 16h. A premiação das competições ocorre às 16h30, seguida pelo show da banda Safira, às 17h, e pelo Rodeio Crioulo de Inverno, do CTG Pousada das Carretas, às 17h30. O evento contará ainda com exposição de artesanato, serviços de copa e cozinha e estrutura de segurança. Também neste sábado, dia 25, em Estrela Velha, haverá a festa do colono e do motorista a partir das 14h no Parque Municipal de Eventos Oscar Leite de Moraes. A programação contará com desfile de máquinas e veículos, bênção ecumênica, exposição de carros antigos, visitação ao Museu do Colono, sorteio de brindes e show com a banda Mercosul. A iniciativa busca valorizar agricultores e motoristas, destacando a importância dessas categorias para o desenvolvimento do município. Em Passa Sete, a comunidade São Miguel promove no domingo, dia 26, a tradicional festa do colono e do motorista. A programação começa às 8h30 com carreata saindo do posto Betrim, em Pitingal, até a comunidade, onde será realizada a bênção dos veículos. Às 10h ocorre missa em homenagem aos colonos e motoristas, seguida de jogo amistoso entre São Miguel e amigos do futebol. Ao meio-dia será servido almoço com churrasco, espeto de gado, galeto e acompanhamentos. O evento ainda terá teste de acuidade visual com o Mercadão dos Óculos e, a partir das 14h, tarde dançante com a banda Milênio, com entrada gratuita. Em Sobradinho, a primeira festa do colono e do motorista, iniciativa das rádios Sobradinho e Jacuí, será neste domingo, dia 26. A programação inicia às 9h com desfile pelas ruas da cidade e bênção no Parque da Feijão. Às 10h haverá apresentação ao vivo do programa Domingo no Parque da Rádio Sobradinho. Ao meio-dia será servido almoço com massa e galinha, preparado em parceria com integrantes do Lions Clube. Motoristas participantes com máquinas e utilitários terão almoço gratuito. Durante a tarde ocorre a abertura oficial, homenagens aos colonos e motoristas e a partir das 14h30, shows com Vilsel Pause e Mari Pause e banda Scala. O evento terá entrada gratuita e conta com o apoio da Prefeitura de Sobradinho, empresas e entidades da região. 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

Ar de sintonia. Vem com a gente. Eu sou Maristela Orlandi. A partir de agora até as 16 horas, a gente segue juntos por aqui. Muita música boa pra você. Sexta-feira, 24 de julho de 2026. Tamo junto então, tamo junto por aqui. 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São os nossos parceiraços aí na tarde, então, da sexta-feira. 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Muito que bem, turma, muito que bem. Vamos começando nossa tarde. Vamos começando assim, ó, sexta-feira, vamos começando com Panda, Ícaro e Gilmar. Vem com a gente.

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E aí, turma, bora, 1:27, 1:27, vamos que vamos então, muita música pra você, curtindo daí, só vem com a gente. Vamos trazendo por aqui, sextou, Luiz Carlos, sextou, meu querido, ele abraçou, obrigadão pela companhia. Daqui a pouquinho tá saindo teu bloquinho, tá? Daqui a pouquinho, segura aí o tchan. Segura o tchan, deixa eu ver se eu não trago agora aqui uma delas. Deixa eu só conferir aqui. Peraí. Vamos ver. Se eu não trago agora já o Charlie Brown Jr., né? Charlie Brown. Vê se eu tenho aqui. E a gente já abre o bloquinho com o zóio de Lula, né, meu querido? Abração, tamo junto!

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4: E aí, turma? E aí? Tudo certinho? Belezinha, belezinha? Curtiu aqui teu bloquinho nacional aí, Luiz Carlos? Beleza, meu querido, beleza, então, curtiu o bloquinho nacional, daqui a pouquinho a gente manda o bloquinho. Internacional, aí pra ti. E você que tá aí na curtição, já aproveita, já pede a tua aí, já participa aí com a gente. Pra curtir aí, muita música boa, então. Só vem com a gente, turma. Vamos abrindo o bloquinho, ó. Abrindo aí mais um bloquinho. Vou trazendo Planta e Raiz pra gente curtir aí.

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6: Então, 1h55, 1h55, belezinha. 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Sabe o que que a gente traz? Faz tempo que a gente não toca aí. Penélope, o namorinho de portão.

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11: E aí, turma, belezinha? Vamos nessa, só vem, trazendo por aqui, deixa eu só conferir aqui, fala aí Serginho Vieira, como é que tá meu queridão? Tamo junto aí, tamo junto, opa, opa, opa, só bora, eu vi Gnomos, Tijuana, afinal de contas hoje é sexta-feira, dia de rock, bebê, é nóis, fala Gil! Isso! Como é que tá a garopaba aí, meu queridão? Tudo belezinha? Abraço! Maravilha aí! Tamo junto! O que que tu quer ouvir aí, Gil? Pede a boa, até vou olhar aqui se o Gil mandou. Cadê? Ah, tá! Eagle Eye Cherry. Já na sequência, já mando ver aí o som pra vocês, tá? Belezinha, vamos abrindo esse bloco, ó. Trazendo agora então pro Serginho um Tijuana pra gente curtir aí. Na sequência, igual Cherry, Tijuana, cadê? Tava na mão o Tijuana agora aqui. De repente, o Tijuana me some daqui. Aqui é o Vignomos. Esse bloquinho da hora, hein?

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0: E a hora, ventão informando aí, 2 horas 21 minutos.
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vamos nessa, turma, 2h22, sempre com a parceria na nossa tarde, nas nossas tardes, aliás, né, nas tardes aí de segunda a sexta, a super parceria é da Casarão Verde Sobradinho. 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Vamos nessa, turma, trazendo por aqui que tô devendo recado a full por aqui, rapaziada, senão não vai dar tempo. Toca um Bob Marley. Por incrível que pareça, não foi o Serginho. Marilane, mas o Serginho agora vai ficar louco aí com o Bob Marley, né? Tá nos ouvindo aí, abração. Toca um Bob Marley, Marilane, turma, aquele abraço. Obrigadão aí pela parceria. Vamos do Bob Marley, Is This Love. O que, que o Limba tá pedindo aí? Fala! Um Black Dog Led Zeppelin? Tá bom, meu queridão! Tamo junto! Paulo na Estrela Velha, So Far Away com Dire Straits. Daqui a pouquinho também rola aí. Tá bom? Segura aí o Chunk, daqui a pouquinho tá no bloco, Paulo. 2h24, 19.2 a temperatura.

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Vamos nessa, agora sim, vamos trazendo por aqui nosso amigo Limba, um Led Zeppelin, rolê antes do Paulo aí na estrela, né? O So Far Away com Dire Straits. E já a gente manda ver no Led Zeppelin. Um alôzão pra Loreci Henk em Candelária na escuta também. Abração! Obrigado pela companhia, minha amiga. Bom final de semana, então. Tô devendo ainda o bloquinho gringo aí pro Luiz Carlos também, que já vamos trazer. Tem áudio aqui, já vou conferir. Um alôzão pra Rosane. Mas vamos abrindo esse bloquinho hoje, galera. Não adianta. Sexta-feira, né? Sexta-feira é dia de rock, bebê. Sexta-feira o sertanejo universitário tá rolando pouco aqui. Mas vamos nessa com o bom e velho rock and roll. Fala em bom e velho rock and roll. 22 horas tem rock na Jacuí. Hoje vai estar gravado aí, né? Hoje tá gravado, mas vai ter só música boa aí. Aquela playlist da hora pra você curtir. 2h38.

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4: E aí, turma, e o começo de tudo é: liga o rádio, sintoniza 97.3 e leve uma vida mais leve. 2h50, tamo junto por aqui. Vamos que vamos, então, fazendo aí contigo a melhor playlist na tarde da sexta-feira. Sem chuva, graças a Deus, né? Podia ficar vários dias aí sem chuva, mas não, né? Vem instabilidade aí, vai vir mais instabilidade aí nos próximos dias. Vamos aproveitar a sexta-feira. Afinal de contas, sexta-feira é dia da maldade, suquinho da confusão, você já sabe, aquela coisa toda, né? Dia de rock, bebê, tudo mais. 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Tamo junto por aqui, tamo junto então, turma. Segue o som, rapaziada. Ontem a gente acabou não comentando, né? Mas ontem, há 15 anos, o mundo se despedia de Amy Winehouse. Amy Winehouse, uma voz única, né? Uma forma incomparável de transformar emoções em música. Cantora britânica que deixou aí um legado, que segue inspirando aí artistas e emocionando fãs do mundo todo, né? Infelizmente, né, perdemos, né, mais uma das grandes aí. E, rapaz do céu, o tempo passa rápido demais, hein? Já 15 anos aí sem Amy Winehouse. Os maiores power trios do rock, vamos falar aí? Vamos falar? Óbvio que vai haver controvérsia, né? Mas enfim, os maiores power trios do rock: Rush, o que você acha? The Police, Nirvana, Green Day, Cream. Há controvérsias? Deve ter mais aí, né? Deve ter mais. Com certeza aí. Tem muito mais aí. Blink, Motorhead, ZZ Top, ixi, tem muito, né? Tem muito power trio aí de peso aí, com certeza. Mas vamos nessa, turma. Alôzão aí pra Rosane Garcia, tá na sintonia. Tudo bom, Rosane? Abraço, obrigado pela companhia, tamo junto. Boa tarde, Maristela, toca um Coldplay. Quem? Ainda diga aí que ainda temos fichas pra amanhã. Cristiano Klein. Ah, tá. Beleza, Cristiano. Tem ficha pra amanhã ainda pra aquela ação beneficente, né? Se não me engano é isso. Sumiu aqui, mas acho que é pra uma ação beneficente, né, meu querido? Em Ibarama, então, só chamar o Cristiano Klein aí, né? E um Coldplay pra curtir? Hoje a galera tá só nos gringos, né? Hoje a galera não quer ouvir som nacional, não quer nada. Então vamos trazendo aqui um

como que faz tempo que a gente não toca, né? Sem ser aquelas clichês de sempre aí. Vamos. Charlie Brown? Não. Feels Like I'm Falling in Love? Vai ser essa. Faz tempo que a gente não toca. 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
13: E aí, galerinha, 3:10, 13:10, de boas. 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Tamo junto então, turma. Tamo junto. Que tem áudio aqui. Azá, Fabiano. Ah, Fabiano, pô, como é que tá? Tudo certo, meu querido. Cidadão quem? Girassóis, tá bom então. Hoje a galera tá só no rock and roll, né? Hoje não tem, né? Hoje é só no rock and roll, tá bom então. Cidadão quem? Girassóis, 13:12. Temperatura 19,5 aqui na Alto da Matriz.

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10: Bora! 3 horas 26 minutos, 13h26. 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Fala, meu amigo Wesley, é Lagoão na sintonia aí, quem diz que Lagoão não curte um rock and roll, né? Né, Wesley? Um abração aí pra toda a turma do Mildezão, do Bilo, sempre na sintonia, meu amigo Wesley, o Bilo, a turma toda aí, galera que pediu pra curtir aí o Guns, Sweet Child O' Mine, já vem rolando. Fala, nega! Abração aí também, final de semana cheio de bênçãos pra todos nós, tá? Daqui a pouquinho a gente manda ver naquele pagodinho delicinha, tá?

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0: embora, galera do bem. Vamos que vamos. 3h40, sempre com a parceria da Vencal Colone Motorista. 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Centrão de Sobradinho, vamos que vamos. Roselaine, Ronda Grande, Lagoão, na sintonia, participando também do PIC. Boa sorte, minha querida, abraço aí, valeu pela companhia. Tamo junto então, minha amiga. Vamos trazer nesse bloquinho, vamos abrir aí com... Vamos abrindo, peraí, cadê? Trocando a pasta aqui, atualizando, ó. E a gente vai abrindo então esse bloquinho, ó, trazendo... Faz dias que a gente não toca aí um Traia Véia, né? Vamos curtir Traia Véia com Lua Pereira? LP e Traia Véia.
1: Lua Pereira!
2: Traia Véia!

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E aí, galera do bem, bora. 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E aí, galera, vamos trazendo por aqui, sonzinho aí pra nega, né, nega? Sexta-feira, dia do rock, bebê, do pagodinho, do sertanejo, do som que a galera curte, né? O som que a galera curte, seja lá... É, o estilo que for. Vamos de Menos é Mais e Simone Mendes.

4 minutos, faltando agora para as 4. 4 para as 4. Vamos para a saideira. Tá na hora. A gente fechar o bloquinho, passar a régua na sexta-feira, na semana. Penúltima semana aí de julho já. Vou te contar, hein? Tá voando. Tá voando 2026, né? Já no segundo semestre, o primeiro mês aí do segundo semestre, já praticamente zeramos, né? 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Abração aí, seu Vili Carvalho. Claro, seu Vili. Vamos trazendo uma das boas aí pro senhor, então. Um abração. Obrigado pela companhia. Vamos pro fechamento, né? Vamos pro fechamento com Anjos do Hangar. Abração, bom final de semana, turma. A gente volta na segunda. Antes, tem mais um recadinho aqui. 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

Olá, gente, muito boa tarde, estamos aí chegando para você, agora estamos com 4 horas mais 8 minutos, a hora certa 4:08, a temperatura está em 19 graus, isto mesmo, 19 graus a temperatura, a umidade do ar em 79%, vamos chegando aí para você a partir de agora como quem não quer nada, né, como quem não quer nada, só ser feliz. É a programação das bandas na Jacuí 97.3 FM. Para você, a partir desse momento, até às 5:30 da tarde, eu te trago o melhor da música popular do Sul na programação Bandas na Jacuí 97.3 FM. O nosso abraço, o nosso boa tarde para você. 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Vamos lá, chegando para você de imediato com a nossa primeira atração musical do programa. Dá volume no teu rádio, assim como eu vou fazer aqui agora também, para curtir a programação das bandas na Jacuí 97. A página agora virou o sucesso do San Marino.

Aí o sucesso, o novo sucesso da banda San Marino, na voz dos Cris, isto mesmo, na voz do Cris e do Cris. É a programação das bandas na Jacuí 97.3 FM, para você, ótima tarde. Ouvimos o sucesso da banda San Marino, a página virou. Na programação das bandas na Jacuí 97.3 FM. Vamos chegando aí para você com uma sequência musical. Trago agora para você sucesso da banda São Francisco, lá do município de Cunha Porã, Santa Catarina. Já virou loucura!

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O palco é nosso, a festa é sua. Muito bem, 4 horas agora, mais 25 minutos, a hora certa. 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Vamos atendendo o pedido musical que vai lá para Espumoso. Abraço aí para Sabrina, que tá ligada, curtindo a programação, a Sabrina Sassá, né? Ela que pediu Banda da Nube Azul. A paixão é que nasce de um olhar, tá chegando.

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8: Bem, maravilha, de volta pra você, 4 horas agora, mais 35 minutos já, hein? Já 4:35, só temos mais uma hora de programa, então vamos aproveitar ao máximo essa próxima hora da programação, né? 18,7 a temperatura, 81%, umidade relativa do ar em Sobradinho. Salve, salve pra você que se liga na nossa programação. Mandar um abração aí pro nosso amigo Gil Seu Cos, o popular Pelé. A da linha Wine de Barama tá deixando um recado aí para a irmã Zilda Coscops, ela que reside aí em Passa Sete, na Travessa Carnope, né? Também música aí para os sobrinhos, o Gilberto e a Alessandra Gomes, o Laudair e a Adriana Gomes, né? O Gilberto e o Laudair que são casados com gêmeas, né? As gêmeas Alessandra e a Adriana aí da Travessa Carnope, abraço para vocês aí. Obrigado pelo carinho da audiência, Gilberto, Laudaíra, Adriana, Alessandra e também a Zilma. Obrigadão pelo carinho da audiência de vocês aí em Passa 7, Travessa Carnope. E claro, recado aí do Pelé e da esposa, né? O Pelézinho e a esposa. Como é que é o nome da esposa agora, Pelé? Me esqueci. A Marli, se eu não me engano, né? Ah, imagina se eu me enganei o nome, né? É, Marli, né? Abraço. Deus do livro, né? Que problema em arrumar pro Pelé, né, tia? Abraço pra Marli, pro Pelé, pessoal aí da linha 1A, interior do município de Barama, ligado sempre com a nossa programação também, né? Quem mais tá ligado aqui na nossa programação? Toca aí banda Artibis, banda que já tocou muito na rádio aí, verdade. Abraço quem pediu essa música aqui. Quem é que tá pedindo, quem tá deixando esse recado é o Jackson Drescher, a Ângela e seus filhos, filhas na verdade, né? É isso, Jackson. Abraço pra vocês aí, brigadão pelo carinho da audiência. Pessoal da linha Boêmia em Agudo, como é que tá a estrada aí? Já deram uma laminada por aí, Jackson? Aquele abraço, brigadão pelo carinho da audiência aí. Obrigado pelo carinho da companhia sempre com a nossa programação em linha Boêmia Agudo. 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Mandar um salve por aqui pro nosso amigo Adronildo de Vargas. Adronildo de Vargas, você que está ouvindo deve estar se perguntando quem é Adronildo de Vargas, né? Mas se eu falar o Varguinhas do pão, da bolacha, dos cachorro quente, dos lanches, né? Dos pão de queijo, dos ninhos de abelha, como é? Eu não posso falar no ar aqui, eu posso, sei lá, Vargas. Ai, variedade, peguei uma. Uma coisinha boa aqui pra comer de noite, né? O Arguinhos é que fez. Quer dizer, não sei se é ele que faz, né? Alguém lá faz, né? Ele disse que é ele. Aquele abraço, Arguinhos. Obrigado pelo carinho da audiência. Obrigado pelo carinho da companhia sempre com a nossa programação também. Logo mais à noite no parque de eventos aí do município de Passa Sete, no Parque da Pinhão. Tem o Festival do Pinhão, né? Hoje, 24, chegou o dia 24 de julho, né? Ingressos antecipados a somente R$ 25,00, mais alguns minutos aí, né? Daqui a pouco o pessoal já vai retirar e já vai recolher os ingressos antecipados aí, né? 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
8: Ingressos antecipados, mais alguns instantes. Depois o pessoal vai recolher aí os ingressos, né? Depois só na hora daí, tá bom?
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8: Vamos curtir essa daqui dos Reis do Baile. Os Atuais na voz dele, Olmar Kullman. É, os Atuais já estão no Centro Serra com toda a sua estrutura. Detalhe importante, pontualmente 22h30, bandos Atuais no palco.

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1: Maravilha, tá aí o sucesso. Sucesso dos atuais, Eu Voarei, na voz do Almar Kuhlman. Logo mais à noite, hein? Repito, 22h30 em ponto, no palco do Parque da Pinhão. Passa 7, todos os caminhos te levam a Passa 7 hoje. Curtir eles, não é todos os dias, né? Os atuais, os reis do baile. Os atuais que serão atuais sempre.

nosso amigo Osmar, lá de Caxias do Sul. Como é que estamos? Tudo certo? Ele pediu aqui banda Passarela Abridor. Daqui a pouquinho, no próximo bloco, já vamos trazer aí, tá bom? Quem mais tá deixando um recado por aqui? O Lisandro. Lisandro Schlesser, tá pela linha Boêmia, mandou foto aqui. E ficou bacana a estrada da Boêmia, né, Che? É. O pessoal tá caprichando aí, né? Sexta-feira, que antecede a Volksfest, tá aí. Abraço, Lisandro. Seu Neldo Maia, em Lagoa Bonita, pediu Tudo Bagunçado com Banda Nave Som. Vamos programar para o próximo bloco. Aliás, já está pronto o próximo bloco por aqui também, hein? Sugestão aqui do Neldo Maia. E a sugestão do Osmar, daqui a pouquinho já vamos rodar por aqui também. A você que curte o melhor da música popular do Sul, essa é a rádio que tu escuta, viu? Quem tá ligado com a nossa programação por aqui também, pessoal lá de Restinga Seca, que cachorro? Pessoal de Restinga Seca ligado, curtindo também a nossa programação. Mana Lanches, como é que estamos por aí? Grande abraço. Quem mais tá ligado com a nossa programação por aqui? Entre os prazeres que você me der, é só chamar. Marilene Lopes em Campestre também ligado, curtindo a nossa programação. Vamos trazendo banda Destaque Nacional. Tá chegando a calamidade emocional quando 14 faltam para 5 homens.

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4: Bora, bora. Vamos lá, chegando com muito mais sucesso musical por aqui, hein? 10 minutos apenas, nos separando das 5 da tarde desta sexta-feira. Sextou. A sexta do dia 24 de julho chegou, né? Sexta do 2407 de 26 tá aí, né? É a programação do melhor da música popular do Sul, a 97.3 FM, a máquina, né? 18.6 a temperatura, com 81%, umidade relativa do ar em Sobradinho, na quadra Altos da Matriz. 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Telefone WhatsApp 519-9591-4114. 7 para 5, vamos lá. Chegando com o sucesso do grupo Presença de Venâncio Aires na sequência da programação. David Ian canta junto com a Raquelzinha Soares.

Aí o sucesso da banda Passarela ou Abridor. O nosso abridor aqui tá daquele jeito. Que show do nosso abridor, hein? Tá chegando a música do Neldo Maia, ele que pediu lá em Lagoa Bonita do Sul. Como é que tá, seu Neldo? Abraço. Vamos trazer então o sucesso da banda Nave Som. A voz do Ricardinho. A voz da Renata Paza. Hoje o Ricardinho está na banda Passarela. E a Renata Paza, no mês de setembro, estreia nos vocais da banda Ébanos. Mas deixaram esse sucesso gravado na Nave Som, né?

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Muito bem, vamos lá para o TBT das bandas de hoje, sempre com oferecimento da Oficina Mecânica do Jair, em linha 4, Ibarama. 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Vamos para o TBT das bandas de hoje, vamos recordar um grande sucesso. A canção da banda Real do Paraná. Em algum momento você já ouviu essa canção aqui. A gente vai agora recordar assim, ó.

0: medida.
1: A canção da Banda Real do Paraná, que foi gravada no ano de 2000 e lançada no dia 5 de setembro de 2000, data do lançamento desta canção gravada pela Banda Real do Paraná. Maravilha, 18 graus agora, 18 horas, né? Eu já ia dar uma de Jorge Foleto aqui agora, né? 18 graus e 5 décimos, né? Jorge Foleto esse dia foi anunciar a hora, falou em 16 horas e 32 centavos. Só acontece pra quem faz ao vivo, né, Jorgito? Só pra quem faz ao vivo, né? Tipo, só bate quem erra, né? Mais ou menos assim, né?
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1: pode dormir. Tá chegando mais uma pra gente recordar aqui no quadro TBT das Bandas. Tá chegando San Marino, essa daqui, ó. É de baridade. Agora sim, oficialmente aberto, final de semana, viu? Pode abrir os latão agora, os litrão, o que vocês quiserem, tá? Pode abrir de tudo mais um pouco agora. O final de semana chegou!

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0: falei, já de volta para você mais uma vez, 5 com mais 23 agora, hora certa na programação das bandas aqui na Jacuí. A temperatura atualiza para ti mais uma vez, 18 graus nesse momento, 83% umidade relativa do ar. 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Eu sei que é em Lagoa Bonita, deixa eu pegar aqui certinho. No Grupo das Trabalhadoras Rurais Nova Esperança e a Comunidade Evangélica de Lagoa Bonita do Sul convidam você e sua família para a festa dia 26 de julho, próximo domingo, portanto, e Apolo Bebidas estará presente neste evento. No dia 16 de agosto, né, 16 de agosto, Apolo Bebidas estará também na tradicional festa da Comunidade São Roque em Ibarama, animação da banda Expresso do Luar de Lagoão. 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A animação ficará por conta do grupo Triativa aqui de Sobradinho. Apolo Bebidas e a agenda de eventos para os próximos finais de semana você ouve aqui na programação das bandas na Jacuí. 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Agropecuária Agudense, salve, salve, Derli, como é que está o Tafarel por aí? 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Um abração nosso amigo Albanir Driz, o seu Elisandro, todo o pessoal aí da Agroindústria Driz, Arroio do Tigre, aquele abraço para vocês aí. Ficou pronta a pintura aí, Elisandro? Se não, nós estamos conversando aqui na rádio, eu, Fabrício, quem mais? Jorge, vamos fazer uma turma aí, fazer uns cursos de pintura, nós vamos ajudar vocês aí, mas tem que sair aquele churrasco, aquele chopezinho, tá? Jorge vai pegar o pincel e o Fabrício um rolo, vai pintar toda a tua casa aí, viu, Elisandro? Faltam só 4 minutos para 5h30, hein? O que nós vamos fazer aqui agora? Vamos fazer o seguinte. Vamos trazer o roteiro social, hein? Hoje o roteiro social tá recheado, hein?
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0: Que tal esse final de semana aqui, hein? Que tal esse final de semana de eventos aqui na região? Roteiro Social, olha só, hoje sexta-feira tem o Festival do Pinhão em Passa Sete, animado pela banda Os Atuais, os reis do baile de Tucunduva, às 22h30 em ponto, Os Atuais no palco. Tem show com Thomas Machado na festa do Colônia Motorista e também na Expo Lagoão. Hoje tem banda Porto do Som no palco gastronômico da 35ª edição da Volksfest em Agudo. Amanhã, sábado, dia 25, tem festa do Colônia e do Motorista de Segredo, a tarde dançante animada pela banda Líder. Amanhã tem, na 35ª edição da Expo Folks em Agudo, Paulinho e Fábio no bailão, no Clube Centenário. Apresentação das bandas Estilo Musical, Expresso do Luar, na Praça Municipal de Lagoão, durante a Expo Lagoão, amanhã sábado também. Festa do Colônia Motorista em Estrela Velha e show animado pela banda Mercosul. Festa do Colono e Motorista de Arroio do Tigre e tarde dançante animado pela banda Safira de Xanxerê, Santa Catarina. Festa de Linha Caramuru e Barama, animado por Robson Matheus e banda. No domingo, seguem as festividades do Colono e do Motorista na região. Escolha das Soberanas de Laguão e baile com a banda Mercosul. Festa do Colono e Motorista no Parque da Feijão, em Sobradinho. Gravação do programa Domingo no Parque. Apresentação de Omar Stecker. Tarde dançante animada por Mari Pause e Vilseu Pause Banda. Mais banda Escala de Santa Cruz do Sul. Entrada gratuita. Apresentação da Garota Jacuí de Laguão na abertura do Garota Jacuí 2026 em Laguão, animado pela banda Mercosul. Festa do Colono e Motorista em Pitingal, no domingo, em Passa Sete, animado pela banda Milênio de Coloninha, Arroio do Tigre. Todo final de semana, até domingo, dia 26 de julho, Agudo será palco da 35ª edição da Folksfest, celebrando assim, a tradição, música, gastronomia típica e muita diversão para toda a família. Venha viver a história, sentir a tradição e fazer parte da festa do povo. Folksfest, 35ª edição em Agudo, entrada gratuita. Que achou do roteiro de eventos deste final de semana da Jacuí 97, hein? É festa para você escolher e fazer festa, mais de uma festa por dia se quiser, né? É o roteiro social da Jacuí 97.3 FM, que agora chega com o final do programa das bandas na Jacuí. Salve, salve, Fábio Cola. Como é que temos, mas anda onde? Ouvindo a rádio? Aonde, meu garotinho? Mandou um vídeo aqui escutando a rádio 97.3 FM, hein? Mas aonde que estão, che? O Gelson! Como é que tá, Gelson? Abraço, gurizada aí, Fábio e Paulinho, PF. Paulinho e Fábio, né? PF no bailão, amanhã no Clube Centenário em Agudo, hein? A gurizada tá pela região aí, já estão em Cerro Branco hoje, né? Agora que eu me liguei aqui, né? Estão em Cerro Branco hoje, né? Hoje em Cerro Branco, amanhã em Agudo, Paulinho e Fábio. Ele abraço, gurizada! Um baile. Um abraço pra todo mundo aí, tá? E o Gelson, tá se comportando, Gelson, ou não? Vamos fazer o seguinte, então, ó. Nessas, as bandas que estão na estrada aí, né? Muita banda pela região no final de semana, né? As bandas que precisam viajar, né? Principalmente sexta, sábado e domingo, a correria é sempre grande, grande, né? A todas as bandas que estão no trecho, que a Santa Maria do Brasil proteja todos na estrada nesse final de semana e sempre, tá bom? Um abraço a todos, maravilhoso final de semana e a gente se encontra por aqui no próximo dia 27, segunda-feira, às 4 da tarde. Tem mais uma edição do Bandas na Jacuí. Até lá, tchau!

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0: 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Final dessa tarde da sexta-feira, vamos de limpa banco.
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É, gauchada, por aí vai arredando as cadeiras, que por aqui nós vamos se aproximando, né? Chegando pro seu baile gaúcho, seu baile campeiro desta sexta-feira, hoje 24 do mês de julho, sextou mais uma vez, abafada aqui em Sobradinho neste momento, estamos com 17 graus e 3 décimos de temperatura e 84% está a umidade relativa do ar. Paulo Cardoso por aqui, te fazendo companhia então a partir de agora, até as 19 horas, tá bom? Bueno? Até as 7 horas da tardinha aí, do início da sua noitada, com o melhor da música gaúcha, o melhor da música campeira, para embalar bem teu finalzinho da tarde, teu início da noite e também esse é o início do final de semana que vamos iniciando com tudo, né? 3742-1090 é o nosso telefone, esse número está valendo para você fazer sua ligação ou também mandar sua mensagem via WhatsApp, sua mensagem de texto ou de áudio, que eu irei divulgar o seu recado, né? E claro, até mandar aquele abraço, aquele quebra-costela bem apertado por aqui também. 3742-1090. 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Bueno, tia, vamos iniciando por aqui então, até que tu ceva teu mato por aí, o meu já tá cevado aqui, né? Você que tá no trecho, fazendo a carona junto de você.

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4: Agachada de volta por aqui, seu Limpa Banco, finalzinho da sua tarde, vamos que vamos até as 19 horas aí, melhor da música gaúcha, melhor da música campeira, pra embalar bem aí, você que tá tomando bom chimarrão, você que tá no trecho. Só as galdérias do nosso Rio Grande. 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Você que tá por casa tomando um bom mate aí, sintonizado com a gente aqui na Jacuí FM, vamos que vamos, né? Trazendo a boa música gaúcha, a boa música campeira, aqui no meio, no nosso limpa-banco da Jacuí.

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Boa tarde, você que nos acompanha neste final de tarde de sexta-feira, na hora da Ave Maria. Nessa sexta, queremos rezar a Maria pedindo sua intercessão junto a Jesus pela tua família. Bênção que o Senhor te concedeu e te confiou como igreja doméstica, lar de aconchego e de paz. O anjo do Senhor anunciou a Maria e ela concebeu do Espírito Santo. Ave Maria, cheia de graça, o Senhor é convosco. Bendita sois vós entre as mulheres e bendito é o fruto do vosso ventre, Jesus. Santa Maria, Mãe de Deus, rogai por nós, pecadores, agora e na hora de nossa morte. Amém. Eis a serva do Senhor. Faça-se em mim, segundo a vossa palavra. Ave Maria, cheia de graça, o Senhor é convosco. Bendita sois vós entre as mulheres e bendito é o fruto do vosso ventre, Jesus. Santa Maria, Mãe de Deus, rogai por nós, pecadores, agora e na hora de nossa morte. Amém. E o Verbo divino se encarnou e habitou no meio de nós. Ave Maria, cheia de graça, o Senhor é convosco. Bendita sois vós entre as mulheres e bendito é o fruto do vosso ventre, Jesus. Santa Maria, Mãe de Deus, rogai por nós, pecadores, agora e na hora de nossa morte. Amém. Rogai por nós, Santa Mãe de Deus, para que sejamos dignos das promessas de Cristo. Oremos, concluindo o Ângelus, esta oração do final de tarde. Infundi, Senhor, como vos pedimos, a vossa graça nas nossas almas, para que nós, que pela anunciação do anjo, conhecemos a encarnação de Cristo, vosso Filho, pela sua paixão e morte na cruz, sejamos conduzidos à glória da ressurreição. Por nosso Senhor Jesus Cristo, vosso Filho, que é Deus convosco, na unidade do Espírito Santo. Tenha você um ótimo final de tarde, um bom descanso e que Maria interceda por ti. Em nome do Pai, do Filho e do Espírito Santo. Amém.

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É, temos de volta por aqui, né? Seu Limpa Banco, final da sua tarde. Vamos que vamos até as 19 horas por aqui, até as 7 horas da tardinha. Melhor da música gaúcha, melhor da música campeira, pra embalar bem o finalzinho da tarde, início da noitada que vamos iniciando também. 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Vamos que vamos por aqui, tia, você que tá por casa tomando um bom chimarrão, mateando com a gente, final dessa tarde, né? Você que tá no trecho, nos dando a carona. Vamos que vamos até às 19 horas, só com as galdérias do nosso Rio Grande.

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8: 6 horas e 36 minutos.
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10: Vamos que vamos por aqui, já na sua noite, né, tchê? Melhor da música gaúcha, melhor da música campeira, até as 19 horas por aqui, certamente, tá bom? 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Vamos que vamos por aqui, tchê. Já temos quase se encaminhando para a Rapa do Tacho, para a finaleira do Limpa Banco, né? Então vamos trazendo mais boa música. Música campeira, música boa aqui na 97.3.

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9: 6 horas e 54 minutos.
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Tina de volta por aqui, já na finaleira, né, Tina, rapa do tacho. Vamos encerrando mais o Limpa Banco, agradecendo a companhia, a parceria São Marcos Vidros e Esquadrias, há mais de 42 anos, entregando qualidade e confiança, terraplanagem Patrick Redim, experiência e competência para um serviço garantido. 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Obrigado pela sua sintonia, pela sua audiência. Logo mais está chegando o Ravoz do Brasil por aí, tá bom? Para todos vocês, uma feliz e abençoada noite, aquele abraço e até mais!

0: Brasília, 19 horas.
1: Está no ar a Voz do Brasil. As notícias do governo federal que movimentaram o país no dia de hoje.
2: Olá, boa noite.
0: Boa noite para você que nos acompanha em todo o país.
2: Sexta-feira, 24 de julho de 2026.
0: E vamos aos destaques do dia.
2: Atenção, entregadores e mototaxistas.
0: A partir de segunda-feira, você pode negociar um novo veículo com juros mais em conta. Pablo Mundim.
3: O programa permite financiar um veículo zero quilômetro, como bicicleta elétrica, ciclomotor, motoneta, moto elétrica ou moto flex.
2: Proteção de mulheres na internet e enfrentamento da violência no ambiente digital.
0: Plataformas devem retirar em até 2 horas conteúdo íntimo não autorizado.
2: E está proibido o uso de inteligência artificial para criar imagens íntimas falsas.
0: É o que prevê o decreto que entrou em vigor esta semana, Luana Karen.
4: A norma engloba crimes e outros atos ilícitos praticados com o uso da internet que provoquem sofrimento físico, psicológico, sexual, político ou econômico.
2: E sancionada a lei que autoriza o uso do spray de pimenta para autodefesa por mulheres acima de 18 anos. Raquel Mariano.
5: O aerossol deverá ser de uso individual, intransferível e não poderá conter substância letal ou que cause intoxicação permanente.
0: Hoje, na apresentação da Voz do Brasil, eu, Helen Bernardes e Luciana Vasconcelos.
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0: Atenção, mototaxistas, motofretistas e entregadores de aplicativos habilitados no programa Move Brasil.
2: O início das operações da linha de crédito nos bancos para a compra de novos veículos começa na próxima segunda-feira, dia 27 de julho.
0: Nesta fase, a liberação do financiamento dependerá da análise feita pelas instituições financeiras.
6: Os trabalhadores que usam motocicletas e bicicletas como instrumento de trabalho terão um pouco mais de tempo para dar início à segunda fase da linha de financiamento do programa Move Brasil. As operações, que começariam em 13 de julho, foram adiadas para o dia 27 para a conclusão de testes tecnológicos e operacionais entre os sistemas dos bancos e do programa, explica o Alice Moreira, secretário de Desenvolvimento Industrial, Inovação, Comércio e Serviços.
7: Nós fizemos uma prorrogação do programa para que isso tivesse garantido. Por quê? Porque com o fundo garantidor não significa dizer que o trabalhador com problema de inadimplência, por exemplo, vai ter acesso a esse crédito. Mas melhora, por exemplo, a pontuação, as condições de score dos trabalhadores para ter acesso ao crédito.
6: A linha de crédito é destinada a entregadores ciclistas e motociclistas, motofretistas e mototaxistas, tanto os que trabalham por aplicativos quanto os que têm vínculo formal de emprego. O programa permite financiar um veículo zero quilômetro, como bicicleta elétrica, ciclomotor, motoneta, moto elétrica ou moto flex. A contratação do financiamento continua dependendo da análise de crédito feita pela instituição financeira. O financiamento tem prazo de até 48 meses para pagamento e carência de 2 meses. As operações contam com parte da cobertura do Fundo Garantidor de Operações, o FGO, como destaca o secretário de Desenvolvimento Industrial, Inovação, Comércio e Serviços, o Alice Moreira.
7: A utilização do fundo garantidor vai mitigar o risco de crédito. Então a gente vai ter uma cobertura de 50% da receita e 100% da operação. Com Banco do Brasil e Caixa Econômica operando essas linhas de crédito, assim como outros bancos que se habilitarão ao programa. A taxa de juros para os homens é de 12,5% ao ano. A taxa de juros para as mulheres é de 11,5% ao ano.
6: Aqueles que não se habilitaram ainda podem fazer a solicitação, mas precisam cumprir alguns requisitos. É preciso ter CNH categoria A, estar cadastrado em aplicativos de transporte ou entrega há pelo menos 6 meses, com no mínimo 100 corridas ou entregas feitas, ou trabalhar com carteira assinada há pelo menos 6 meses. Em seguida, o trabalhador deve acessar o endereço movebrasil.sistema.gov.br e fazer a inscrição utilizando a conta Gov. Em até 5 dias úteis, o sistema informa se a solicitação atende aos critérios do programa. Com isso, os trabalhadores com participação confirmada poderão procurar a Caixa Econômica Federal, o Banco do Brasil ou outras instituições financeiras habilitadas para facilitar o crédito. Reportagem Pablo Mundim.
2: Após a divulgação de duas taxas adicionais impostas pelos Estados Unidos a produtos brasileiros, o governo informou como isso afeta o país.
8: Levantamento feito pelo Ministério do Desenvolvimento, Indústria, Comércio e Serviços apontou que 52,7% das exportações brasileiras para os Estados Unidos não estão alcançadas pelas sobretaxas.
2: Nessa categoria estão, por exemplo, café, carnes, ferro fundido, aeronaves, suco de laranja, frutas, vários produtos químicos e a maior parte das exportações de celulose.
8: De acordo com o Ministério, com base no comércio bilateral de 2024, estima-se que aproximadamente 23,1% das exportações ao país norte-americano estejam sujeitas às novas sobretaxas.
2: Agora é lei. Mulheres poderão usar aerossol de extratos vegetais, conhecido como spray de pimenta, para autodefesa.
8: A norma foi publicada hoje no Diário Oficial.
9: Foi sancionada nesta sexta-feira a lei que autoriza em todo o país a comercialização, a aquisição e a posse de aerossol de extratos vegetais, conhecido como spray de pimenta, para a autodefesa das mulheres. Para comprar o produto, elas terão que cumprir algumas exigências, como ter idade mínima de 18 anos, apresentar documento com foto e o comprovante de residência e declarar que não possui condenação por crime doloso com violência ou grave ameaça. O dispositivo pode ter capacidade máxima de 50 ml e pode ser usado apenas para repelir agressão injusta atual ou iminente. Ele é classificado como um instrumento de menor potencial ofensivo e deve ser composto por extratos vegetais regulamentados pela Anvisa. O aerossol deverá ser de uso individual, intransferível e não poderá conter substância letal ou que cause intoxicação permanente. A comercialização será fiscalizada pelo Poder Executivo e os comerciantes deverão manter o registro das vendas por 5 anos e orientar as compradoras sobre o uso correto do equipamento. A nova legislação ainda cria o Programa Nacional de Capacitação em Defesa Pessoal e Uso de Instrumentos de Menor Potencial Ofensivo para Mulheres. A ideia é oferecer orientações sobre legítima defesa e ações de combate à violência doméstica. Raquel Mariano, para a Voz do Brasil.
2: E já estão em vigor novas regras para proteger as mulheres do ambiente digital.
8: O decreto publicado nesta semana estabelece diretrizes para prevenir e combater os crimes cometidos ou facilitados pelo uso de tecnologias, incluindo conteúdos manipulados por inteligência artificial.
2: Confira agora na reportagem de Luana Karen.
10: A violência contra mulheres não conhece limites físicos e cada vez mais as agressões se espalham pelas redes sociais, aplicativos de mensagens e outras plataformas digitais. Para enfrentar esse cenário, entraram em vigor novas regras que reforçam a proteção das mulheres no ambiente digital e estabelecem responsabilidades para as plataformas de internet, como destaca a ministra das Mulheres, Márcia Lopes.
11: Toda vez que uma mulher se sentir ofendida, humilhada, com exposição de conteúdos íntimos não consentidos, ela imediatamente denuncia para a plataforma e a plataforma tem 2 horas para a remoção desses conteúdos. Caso contrário, responderá com multa, com outros tipos de controle pela Agência Nacional de Proteção de Dados do Ministério da Justiça.
10: O decreto define o que é violência contra a mulher em ambiente digital. A norma engloba crimes e outros atos ilícitos praticados com o uso da internet e de tecnologias digitais, que provoquem sofrimento físico, psicológico, sexual, político ou econômico. A delegada-chefe adjunta da Delegacia Especial de Atendimento à Mulher, de Brasília, Mariana Almeida, destaca que grande parte das vítimas são crianças e adolescentes.
12: Muitos desses casos têm acontecido com adolescentes, principalmente ali na faixa iniciando ali dos 10, 11 anos de idade, que é o que, quando a gente acredita que elas passam a ter um acesso ao celular um pouco mais livre, né? E aí a gente vê, infelizmente, esses casos em que essas meninas são cooptadas através desses, até mesmo de chats de jogos, né?
10: Uma das principais mudanças trazidas pelo decreto é a obrigação das plataformas digitais de agir com rapidez nos casos de divulgação
4: exibição de imagens ou vídeos íntimos sem autorização, o conteúdo deverá ser retirado do ar em até 2 horas após a notificação. As empresas terão ainda que oferecer canais gratuitos e de fácil acesso para denúncias, acompanhar cada caso e divulgar informações sobre a Central de Atendimento à Mulher, o Ligue 180. A delegada-chefe adjunta Mariana Almeida destaca que muitas vezes, por estar atrás de uma tela, o criminoso acredita que pode sair impune.
12: A internet, ela deixa rastro. Então, nós temos, sim, meios, nós temos mecanismos de, através desses rastros, né, que são deixados ali, é possível, sim, responsabilizar esses agressores que tentam ali se valer desse anonimato para praticar esses crimes contra as mulheres.
4: O decreto também trata de um problema cada vez mais comum, o uso da inteligência artificial para criar imagens ou vídeos falsos de nudez ou conteúdo sexual envolvendo mulheres. As plataformas deverão adotar mecanismos para identificar e bloquear esse tipo de solicitação. Outra novidade é a determinação para reduzir o alcance de ataques coordenados contra mulheres nas redes sociais, especialmente quando envolvem mulheres que exercem funções públicas ou têm grande exposição profissional, como jornalistas. A fiscalização ficará a cargo da Autoridade Nacional de Proteção de Dados. Casos de violência contra a mulher podem ser denunciados pelo Ligue 180, que funciona gratuitamente 24 horas por dia. Violações de direitos humanos também podem ser comunicadas pelo Disque 100. Reportagem Luana Karen.
8: Atualmente, a maior parte dos serviços públicos podem ser encontrados pela internet usando a conta GovBR.
2: Mais de 177 milhões de pessoas usam o GovBR e são mais de 13 mil serviços públicos digitais disponíveis.
8: O repórter Carlos Oliveira fala quais cuidados que temos que ter com a conta. Vamos ouvir.
13: O primeiro cuidado que você precisa ter com a conta GovBR é guardar a sua senha com o mais absoluto sigilo. Nunca compartilhe com ninguém. Tenha o mesmo rigor que você tem com a senha do seu banco. Outra coisa importante é aumentar o nível da sua conta GovBR para ouro, caso ainda não seja. Aí você pode fazer o reconhecimento facial, o que torna a identificação ainda mais segura contra possíveis fraudes. Habilite também a verificação em 2 etapas. Com isso, toda vez que você entrar no GovBR, colocar o seu CPF e senha, o aplicativo GovBR vai gerar um código. Só depois que digitar esse código é que você terá acesso à plataforma. A verificação em 2 etapas vai funcionar se você tiver a conta GovBR de nível prata ou ouro. Você ainda pode fazer a gestão dos dispositivos que acessam sua conta GovBR. Essa ferramenta permite o monitoramento de quais aparelhos e em que locais a sua conta foi acessada pela última vez. E o histórico da conta GovBR, do mesmo jeito, mostra todos os acessos, além dos atendimentos feitos na plataforma. Mais de 177 milhões de pessoas usam o GovBR e são mais de 13 mil serviços públicos digitais disponíveis. A plataforma abrange serviços federais, estaduais e municipais. Segundo o diretor do Departamento de Identidade Digital da Secretaria de Governo Digital do Ministério da Gestão, Hudson Mesquita, este ambiente do GovBR é seguro.
14: Não há registros de invasões ou de vazamento de dados na plataforma GovBR. O sistema possui diversas tecnologias e processos de monitoramento que garantem a segurança dos ambientes tecnológicos e a privacidade das pessoas.
13: Para saber como aumentar o nível de sua conta, fazer a verificação em 2 etapas, habilitar a gestão de dispositivos, ver como baixar o aplicativo GovBR e tirar qualquer dúvida sobre a plataforma, acesse o site gov.br/conta. Também existem unidades de atendimento presencial do GovBR. Para saber se tem uma perto de você, acesse o site gov.br/presencial. Reportagem Carlos Oliveira.
2: Lidar com dinheiro não precisa ser um bicho de 7 cabeças e o aprendizado pode começar bem cedo na própria escola.
8: Para ajudar o ensino dentro das salas de aula, as secretarias de educação podem contar com material de apoio do FNDE. Saiba mais com Diego Freitas.
15: Secretarias estaduais e municipais de educação já podem acessar os materiais do projeto Educação Fiscal, Cidadania e Controle Social nas Escolas. Os conteúdos estão disponíveis no portal do Fundo Nacional de Desenvolvimento da Educação, FNDE. Os materiais podem ser utilizados em disciplinas, projetos pedagógicos locais e atividades de educação integral, observadas as definições de cada sistema de ensino. Segundo o Ministério da Educação, a proposta é apoiar o trabalho das redes da educação básica com conteúdos voltados à educação fiscal, ao orçamento público, à transparência e ao controle social. Os recursos pedagógicos e as informações sobre a adesão podem ser consultados na página do projeto, disponível em gov.br/fnde. A adesão é voluntária. Diego Freitas, para a Voz do Brasil.
2: Termina amanhã, dia 25, o prazo para o envio de contribuições sobre a educação bilíngue de surdos no país.
8: As contribuições serão usadas para consolidar as diretrizes nacionais desta modalidade para o ensino mais inclusivo e de maior qualidade.
10: Podem participar professores, gestores, profissionais da educação e qualquer cidadão interessado no tema. O professor universitário Emiliano Aquino, que é também pai e sobrinho de surdos, destaca a importância da participação da sociedade em torno deste tema.
16: Essas opiniões da sociedade constituem uma das fontes que ajudam os conselheiros a pensarem e a deliberarem. Isso é absolutamente fundamental para que a modalidade possa ter consequências nos sistemas de ensino, nas escolas.
10: A consulta pública vai embasar a elaboração das diretrizes curriculares nacionais da educação bilíngue de surdos, um norte para estados e municípios na expansão e na consolidação dessa modalidade de ensino. Alguns dos pontos abordados pelo documento são o uso da língua brasileira de sinais nas escolas, o ensino do português escrito como segunda língua, a formação de professores bilíngues e a produção de materiais didáticos específicos para estudantes surdos. Para contribuir, basta acessar a plataforma brasilparticipativo.presidencia.gov.br. Reportagem Thaís Antônio.
2: E você pode aprender inglês e espanhol pela internet na plataforma MEC Idiomas.
8: A ferramenta é voltada à aprendizagem do nível básico ao avançado.
2: Saiba como se inscrever com Thaís Vitória.
17: Uma plataforma gratuita para estudantes iniciarem ou complementarem o aprendizado em línguas estrangeiras. Esse é o objetivo do MEC Idiomas, que oferece cursos de inglês e espanhol por meio do portal mecidiomas.mec.gov.br ou de aplicativo. Para acessar a ferramenta, é necessário fazer login com uma conta gov.br. O usuário deve escolher o idioma que quer aprender. Em seguida, pode realizar o teste de proficiência disponível, que avalia o grau de conhecimento, ou iniciar diretamente pelo nível básico. Depois, é só começar as aulas, realizar os exercícios propostos e avançar pelas unidades do curso. As aulas são organizadas em 6 níveis de aprendizado. Cada um deles reúne de 4 a 6 módulos, contendo entre 10 e 15 aulas. No total, estão disponíveis cerca de 800 aulas. Ao concluir um nível, o estudante recebe um certificado. Thaísa Vitória para a Voz do Brasil.
8: As férias de julho estão na reta final e o fim de semana promete ser de praias, piscinas, rios e lagos para crianças e adolescentes.
2: Mas para garantir que a diversão não vire tragédia, a atenção com os pequenos precisa ser redobrada.
8: É amanhã, dia 25 de julho, é o Dia Mundial de Prevenção do Afogamento, uma data que reforça cuidados simples e que podem salvar vidas.
2: E a repórter Graziele Bezerra mostra o que pais e responsáveis devem fazer para proteger a garotada.
18: A babá Cassiane de Freitas aproveitou os últimos dias de férias para levar a filha Ruth Esther, de 8 anos, para brincar e nadar no Lago Paranoá, em Brasília. Mas em nenhum momento da brincadeira desviou a atenção da menina. Era um olho na cria e o outro também.
19: Ia ter bastante atenção, né? Porque criança cega a gente. Eu tenho muito medo também, por isso que eu deixo ela só no raso mesmo, porque a água é traiçoeira, né?
18: Nadar no lago é uma das brincadeiras preferidas da Ruth, que está sempre atenta para evitar acidentes na água.
20: Eu brinco de peixe, porque eu amo nadar. Eu tomo cuidado para mim não afogar, porque eu sou inteligente.
18: O Davi Lucas, de 13 anos, Carlos também aproveitou os últimos dias de férias na água, mas tudo com muita atenção e cuidado.
1: Eu sei nadar, mas eu não sou aquela pessoa que nada muito bem, e aí de vez em quando eu uso boia. Mas como aqui eu estava com meu pai, né, ele estava tendo atenção e me olhando.
18: Dados do Ministério da Saúde apontam que dos cerca de 72 mil afogamentos ocorridos no Brasil entre 2010 e 2023, mais de 13 mil foram de crianças e adolescentes de 0 a 14 anos. Para os pequenos, entre 1 e 4 anos, essa é a segunda maior causa de mortes acidentais no país. E o afogamento em águas naturais, como rios e lagos, foi o mais frequente. Segundo o sargento Flávio Rosa, do Grupo de Operações Aquáticas do Corpo de Bombeiros do Distrito Federal, existem cuidados que precisam ser adotados para evitar que a diversão seja substituída por tragédia.
21: Em afogamento, a gente fala que água no umbigo é sinal de perigo. Uma criança deve estar a um braço de distância do adulto responsável. A responsabilidade sobre a criança é do próprio responsável e não delegar isso jamais. Existe um tipo de boia que é o mais eficaz, que é ela que vai no tórax da criança e vai nos braços. Mesmo com equipamento, a criança deve estar sob observação.
18: Para os adultos, o alerta do sargento é: se beber, não mergulhe.
21: Mais de 70% dos afogamentos têm influência da bebida alcoólica. Bebeu, interessante é que não entre na água.
18: O Brasil tem uma política nacional de redução da morbimortalidade por acidentes e violências. O plano estabelece diretrizes para prevenir mortes e ferimentos causados por acidentes no país. Entre as diretrizes dessa política está a promoção de práticas e comportamentos seguros e saudáveis para evitar que os afogamentos acabem em morte ou lesões físicas, como explica a médica do Hospital Universitário de Brasília, Thaís Mendonça Barbosa.
22: É importante que a gente determine quem é o guardião da vez, né? Quem que vai cuidar daquelas crianças que estão próximas à água e que essa pessoa tenha atenção total naquilo. Claro que saber nadar diminui o risco, mas a gente tem que lembrar que ele não elimina, né? Brincadeiras na água, essa criança pode engolir a água, ela pode bater a cabeça num salto. Por isso que mesmo crianças que sabem nadar precisam estar sob supervisão e a gente lembrar que tudo acontece em questão de segundos, né?
18: O socorro imediato pode salvar vidas em caso de afogamentos. As ocorrências devem ser comunicadas ao SAMU no 192 ou aos bombeiros no número 193. Reportagem Graziele Bezerra.
0: E hoje, sexta-feira, Luciana, tem dica para o final de semana. Que tal assistir de casa um filme brasileiro?
23: Acho uma ótima ideia, Ellen. E a dica que quem vai dar sou eu. É a plataforma pública de streaming Tela Brasil, que tem mais de 550 opções de produções.
0: É, além de produções infantis, tem alguns indicados ao Oscar, como O Que É Isso, Companheiro? E clássicos como Deus e o Diabo na Terra do Sol, de Glauber Rocha.
24: A produção nacional de cinema está disponível a qualquer pessoa, em qualquer lugar, na palma da mão. É o Tela Brasil, primeira plataforma pública de streaming do audiovisual brasileiro. São filmes premiados, documentários, produções infantis, obras musicais e animações, entre mais de 550 títulos no catálogo. E o acesso é gratuito, basta usar a conta gov.br. A plataforma apresenta ainda filmes brasileiros indicados ao Oscar, entre eles O Quatrilho, de Fábio Barreto, e O Que É Isso, Companheiro, de Bruno Barreto, além de sucessos de bilheteria, como Carandiru, de Hector Babenco, e Olga, de Jaime Monjardim. Também estão disponíveis clássicos do cinema brasileiro, como Deus e o Diabo na Terra do Sol, de Glauber Rocha, e A Hora da Estrela, de Suzana Amaral. Mais de 300 obras oferecem recursos, como legendas descritivas, audiodescrição e tradução em libras. O aplicativo Tela Brasil está disponível para celulares e tablets com sistemas Android e iOS e na versão para computadores no endereço telabrasil.cultura.gov.br. Daniele Popov para A Voz do Brasil.
23: Agências do INSS terão mais de 13 mil vagas de atendimento nesse fim de semana em todas as regiões do país.
0: Os atendimentos serão destinados à realização de perícias médicas e avaliações sociais, etapas obrigatórias para concessão de benefícios.
23: Para ser atendido, o cidadão precisa agendar pelo site ou aplicativo Meu INSS, ou então pelo telefone na central 135.
0: E é Essas foram as notícias do Governo Federal.
23: Uma realização da Secretaria de Comunicação Social da Presidência da República.
0: Com produção da Empresa Brasil de Comunicação.
23: Fique agora com as notícias do Poder Judiciário e do Congresso Nacional. Boa noite e um bom fim de semana.
0: Boa noite e até segunda-feira.
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6: No Tribunal Constitucional de Portugal, o presidente do STF defende criação de rede de cortes constitucionais em defesa da independência judicial.
7: Para o STJ, é assédio de consumo a visita não solicitada a idosos para oferecer empréstimo consignado.
6: Tribunal Superior do Trabalho apoia a campanha de combate ao tráfico de crianças e adolescentes pela internet.
7: Boa noite, eu sou Marcela Luiz.
6: E eu sou Walter Lima.
7: O presidente do Supremo Tribunal Federal, ministro Edson Fachin, defendeu nesta sexta-feira, em Lisboa, a criação de uma rede de cortes constitucionais da América Latina, do Caribe e da Península Ibérica.
6: A proposta foi apresentada durante uma visita institucional ao Tribunal Constitucional de Portugal, com o objetivo de fortalecer a cooperação entre os tribunais na defesa da democracia, do Estado de Direito e da independência do Judiciário. Marcelo de la Libera.
9: O presidente do Supremo fez um balanço da agenda de sexta-feira em Portugal e destacou os avanços nas relações entre as instituições de justiça dos países de língua portuguesa.
25: Tivemos dois encontros muito produtivos. O primeiro com o Conselho Superior da Magistratura de Portugal, no qual discutimos integrações institucionais muito importantes. O segundo encontro que tivemos foi com o senhor presidente do Tribunal Constitucional Português e nós levamos a ele a nossa preocupação para criar e desenvolver uma rede na comunidade dos países de língua portuguesa de defesa da autonomia e da independência judicial.
9: Durante a agenda, também foi anunciada a primeira edição do curso Justiça 4.0. A formação será realizada em novembro no Supremo Tribunal Federal e reunirá representantes da comunidade dos países de língua portuguesa.
7: Para o STJ, é assédio de consumo a visita domiciliar de correspondentes bancários a aposentados e pensionistas do INSS sem solicitação para oferecer empréstimos consignados.
6: Essa prática é proibida pelo Código de Defesa do Consumidor. Fátima Uchoa.
26: O Ministério Público do Maranhão ajuizou ação civil pública após denúncias de assédio de consumo em Timbiras. A terceira turma do STJ manteve a decisão da Justiça Maranhense que condenou instituições financeiras a não realizarem visitas à casa de idosos para oferecer empréstimos consignados quando o serviço não tiver sido solicitado, segundo a ministra relatora Nancy Andrighi. Considerando a hipervulnerabilidade do idoso, a visita domiciliar não solicitada reduz drasticamente a margem de reflexão, pressionando a aceitação imediata do serviço.
7: Tribunal Superior do Trabalho apoia campanha de combate ao tráfico de crianças e adolescentes pela internet.
6: Este ano, a iniciativa foca na conscientização sobre os riscos das redes sociais. Marla Lacerda.
27: A campanha O Tráfico de Pessoas é Real quer conscientizar pais, mães, professores e sociedade sobre os perigos que sites e redes sociais oferecem. Um alerta sobre conversas aparentemente inocentes em ambientes virtuais, mas que, na verdade, terminam em aliciamento de vítimas. Mais de 3 milhões por ano. A campanha faz parte do projeto Liberdade no Ar, que desde 2022 conta com o apoio da Justiça do Trabalho na divulgação de vídeos e banners de conscientização.
7: Justiça determina que vereador de Joinville, em Santa Catarina, e outro réu removam vídeos ofensivos publicados em redes sociais.
6: A ação foi apresentada pelo Ministério Público Federal. Vanessa Pereira.
28: Segundo a ação, os vídeos publicados por um vereador de Joinville, em Santa Catarina, e por outro réu, contém mensagens discriminatórias e ofensivas contra moradores de comunidades periféricas, migrantes e beneficiários de programas sociais. Com isso, a Justiça Federal em Florianópolis determinou que os réus removam os conteúdos do ar em até 24 horas e que a empresa Meta retire os links das publicações do ar em até 48 horas, sob pena de multa.
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6: Boa noite.
7: E um bom fim de semana.
6: E até segunda-feira.

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1: Eu sou Humberto Pinheiro e estes são os destaques de hoje do Jornal do Senado, que começa agora. Acordo entre Mercosul e União Europeia é destaque da pauta internacional do Senado. Lei garante crédito a empresas afetadas pela crise no comércio externo. Aprovada pelo Senado, lei garante meia entrada na Copa do Mundo Feminina de 2027. Boa noite. O acordo de livre comércio entre o Mercosul e a União Europeia foi o principal destaque da pauta internacional do Senado no primeiro semestre. Após 26 anos de negociações, os senadores aprovaram o acordo provisório de comércio entre os dois blocos. A medida abre caminho para a formação de uma das maiores áreas de livre comércio do mundo, com um mercado de mais de 700 milhões de consumidores. Mais informações com o repórter Pedro Pincer.
2: O texto prevê redução de tarifas para 91% dos produtos importados pelo Mercosul e 95% dos produtos importados pela União Europeia. O acordo criará uma das maiores áreas de livre comércio do mundo, ligando os dois blocos em um mercado de mais de 700 milhões de pessoas. Entre os pontos positivos estão o aumento das exportações agrícolas, maior acesso a equipamentos e maquinários europeus, atração de investimentos e modernização industrial. A senadora Tereza Cristina, do Progressistas de Mato Grosso do Sul, deu mais detalhes sobre o tratado.
3: E o acordo, ele é muito amplo, ele trata de compras governamentais, investimentos, ele trata do setor financeiro, produtos do agro que vão ter acesso ao mercado europeu com alíquotas mais baratas e também o que nós vamos receber de lá. É uma coisa de mão dupla o acordo, não só o que nós exportamos e o que nós vamos importar de lá.
2: Outro acordo de livre comércio considerado importante foi o firmado entre o Mercosul e Singapura. Pelo texto, o país asiático concederá isenção tarifária imediata e integral à totalidade de produtos exportados pelo Mercosul. Já o bloco sul-americano se compromete a eliminar progressivamente, em até 15 anos, as tarifas incidentes sobre 95,8% dos produtos do país asiático, o que corresponde a 90,8% do total do valor atualmente importado. Outros tratados internacionais aprovados dizem respeito à proteção de direitos do consumidor em contratos do Mercosul e projetos de coprodução cinematográfica com a França e com a China.
1: Foi sancionada a lei que cria linhas de crédito para empresas afetadas pelas crises do comércio internacional. A medida prevê até 15 bilhões de reais em financiamentos para exportadores de outros setores da economia. O objetivo é ampliar o acesso ao crédito, preservar a competitividade das empresas brasileiras e reduzir os impactos de instabilidade no mercado externo. Repórter Patrícia Oliveira.
4: A nova lei busca reduzir o impacto do aumento das tarifas sobre produtos brasileiros. Poderão ter acesso ao crédito empresas da indústria, da agropecuária, da pesca, da aquicultura, da mineração e também cooperativas e associações. Os recursos podem ser usados para capital de giro, compra de máquinas e equipamentos e modernização da produção. O presidente da Comissão de Relações Exteriores, senador Nelsinho Trade, do PSD de Mato Grosso do Sul, defende a atuação coordenada das instituições brasileiras.
5: Precisamos entender se os instrumentos criados são suficientes para enfrentar uma situação como essa e, se necessário, discutir aperfeiçoamento, sempre com base em critérios técnicos e na proteção da economia brasileira.
4: O governo prevê que o novo tarifaço vai atingir 18% das exportações brasileiras para os Estados Unidos.
1: A Comissão de Constituição e Justiça aprovou neste ano um pacote de propostas voltadas à eficiência do Poder Judiciário, à modalidade administrativa, à segurança de servidores essenciais e à regulação de direitos civis. Entre as matérias estão o estabelecimento de barreiras contra a sobrecarga processual em tribunais superiores, a tipificação de novos crimes qualificados e o endurecimento das normas contra a lavagem de dinheiro no país. A reportagem é de Bruno Lourenço. Lourenço.
6: A Comissão de Constituição e Justiça votou neste primeiro semestre restrições para o uso de dinheiro em espécie para a compra de imóveis, a autorização para que servidores públicos sejam MEIs e iniciativa que define critérios objetivos para a concessão da assistência judiciária gratuita. Os senadores chancelaram ainda a regulamentação do chamado filtro de relevância para a admissão de recursos especiais direcionados ao Superior Tribunal de Justiça. O relator da matéria, senador Sérgio Moro, do PL do Paraná, enfatizou que o acúmulo de processos nas cortes superiores inviabiliza uma justiça de qualidade.
7: Porque o acesso em demasia aos tribunais superiores, pelo acúmulo de milhares de processos nessas cortes, acaba dificultando a porta de saída. E o cidadão quer ver o final do processo.
6: A CCJ também aprovou no semestre a criminalização do exercício ilegal da medicina veterinária e o projeto que agrava as punições para crimes cometidos contra profissionais das áreas de saúde e de educação no exercício das funções. A comissão estabeleceu ainda regras de custódia compartilhada de animais de estimação em casos de dissolução conjugal, fixou o prazo máximo de 5 anos para regularização e reordenamento de fios aéreos em postes pelas empresas de telefonia e energia e assegurou a equiparação de direitos de agentes indígenas de saúde e de vigilância sanitária aos agentes comunitários.
1: Apesar de reconhecer que o acesso à educação foi ampliado nas últimas décadas, o senador Confúcio Moura, do MDB de Rondônia, lembrou que é preciso garantir permanência dos alunos nas escolas, evitando a evasão e que haja aprendizagem efetiva. Para que isso ocorra, argumentou, é necessário valorizar os professores. Confúcio Moura também destacou que a melhoria da educação depende da continuidade das políticas públicas relacionadas ao setor e da redução das desigualdades entre as regiões do país.
8: Já não se trata apenas de garantir acesso, temos que garantir a permanência do aluno na sala de aula, a aprendizagem efetiva do aluno, a formação que prepare o cidadão para a vida. É aí que está o segredo, o nó da questão.
1: A FIFA começou a receber o cadastro de interessados em comprar ingressos para a Copa do Mundo Feminina de 2027, que será realizada no Brasil. Lei aprovada pelo Congresso Nacional garante o direito à meia entrada para estudantes, idosos, jovens de baixa renda e pessoas com deficiência. O benefício vale para todos os jogos disputados no país e busca ampliar o acesso do público ao maior torneio do futebol feminino. Mais detalhes com Rodrigo Rezende.
9: O cadastro para receber informações sobre a compra dos ingressos para a Copa do Mundo Feminina de 2027 já começou. As informações estão no site fifa.com. A lei com as regras para a Copa de 2027, aprovada pelo Congresso, garante uma carga de ingressos com preços pela metade para estudantes, pessoas com mais de 60 anos e jovens de baixa renda com até 29 anos cadastrados no CadÚnico. O senador Romário, do PL do Rio de Janeiro, destaca que o evento de 2027 terá um legado importante e se aproveitará da estrutura construída para a Copa de 2014.
10: Estamos falando de jovens e crianças que certamente irão se inspirar com as atletas e com a festa nos estádios. Estamos falando também do turismo e dos recursos da economia que serão gerados.
9: 8 cidades brasileiras serão sedes da Copa do Mundo em 2027. São elas: Rio de Janeiro, São Paulo, Belo Horizonte, Recife, Fortaleza, Salvador, Brasília e Porto Alegre.
1: Com trabalhos técnicos de João Lira, o Jornal do Senado fica por aqui. Acompanhe agora as notícias do Tribunal de Contas da União e da Câmara dos Deputados. Boa noite e um bom fim de semana.
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12: O Tribunal de Contas da União avaliou a política que busca garantir o acesso da população aos serviços postais em todo o país. O objetivo é assegurar que cartas e encomendas continuem chegando a todos os brasileiros, inclusive em regiões mais distantes. A auditoria apontou que os serviços postais continuam sendo essenciais, principalmente para moradores de áreas rurais e locais de difícil acesso. Nessas regiões, eles também garantem o acesso da população a documentos, medicamentos e outros serviços importantes. O TCU identificou desafios como dificuldades de financiamento, falhas no acompanhamento da qualidade dos serviços e necessidade de melhorar o planejamento. Por isso, o tribunal recomendou medidas para fortalecer a gestão, aumentar a transparência e garantir a continuidade dos serviços em todo o Brasil. 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
15: Câmara aprova atendimento permanente para mulheres vítimas de violência.
16: Comissão limita a autoria de obra artística com uso de inteligência artificial.
17: Projeto prevê medidas para enfrentar os impactos climáticos nas escolas.
18: Plenário pode votar medida que impede fim repentino de jogos eletrônicos.
19: Boa noite. Já pode entrar na pauta de votações do plenário projeto que obriga empresas de jogos eletrônicos a avisarem antes de retirarem o produto do mercado. O repórter Antônio Vital tem os detalhes da proposta.
20: Ganhou o regime de urgência e pode ser votado no plenário da Câmara, projeto que pretende acabar com um dos principais motivos de queixas de jogadores de videogames, que é a retirada do produto do ar pela empresa desenvolvedora sem que haja um aviso prévio ou até mesmo a chance de manter o game em um servidor próprio, disponível para quem quiser. Hoje, diversos videogames vendidos no mercado, na verdade, não passam de uma licença que dá direito aos compradores a acessarem o conteúdo online, sem que o jogo possa ser baixado no computador. Isso significa que, quando a empresa decide retirar o produto do mercado, os jogadores que pagaram pela licença ficam sem acesso ao game. O projeto que ganhou o regime de urgência foi apresentado pela deputada Jandira Fegali, do PCdoB do Rio de Janeiro, e prevê obrigações para as empresas desenvolvedoras dos jogos. Obriga, por exemplo, que os consumidores sejam avisados com antecedência de 180 dias antes da retirada do produto e determina que os jogos fiquem disponíveis por pelo menos 2 anos antes de serem descontinuados. Os jogadores terão ainda o direito de serem informados se estão comprando um jogo que pode ser baixado no computador ou apenas uma licença para acesso online ao produto. Nesse caso, o fornecedor do jogo terá ainda que disponibilizar uma versão alternativa do jogo sem custos extras ou devolver o dinheiro pago, corrigido, quantia proporcional ao tempo de uso do produto. Segundo a autora do projeto, Jandira Fegali, as medidas foram sugeridas por comunidades de jogadores e complementam as regras do marco legal da indústria de jogos eletrônicos, uma lei aprovada em 2024. Além das obrigações das empresas, a proposta cria um fundo para preservação e fomento dos jogos eletrônicos. Os recursos serão destinados à preservação, catalogação, restauração e disponibilização pública dos jogos nacionais considerados relevantes, o que será feito em parceria com o Instituto do Patrimônio Histórico e Artístico Nacional, o IFAM. O regime de urgência foi aprovado de maneira simbólica pelo plenário. O deputado Kim Kataguiri, do Missão de São Paulo, defendeu as medidas previstas para evitar que o consumidor compre uma licença achando que está adquirindo um jogo, mas ele criticou a criação do fundo.
21: Os jogadores não estão pedindo a criação de um fundo público, os jogadores não estão pedindo que o IFAM faça qualquer regulamentação. A demanda é simplesmente corrigir uma falha de mercado, assimetria de informação. A empresa sabe quando vai encerrar o servidor, a empresa sabe até onde vai manter as suas atividades, mas não esclarece isso para o consumidor. A empresa sabe que não está vendendo o jogo, a empresa sabe que está vendendo licença, mas não deixa isso claro para o consumidor.
20: O projeto proíbe a venda de qualquer jogo eletrônico que não possa ser utilizado pelo consumidor de forma independente após o encerramento do serviço, com exceção daqueles oferecidos por meio de assinatura, e desde que isso esteja claro no contrato. A punição para a empresa que não obedecer às regras é multa que pode ser de 1% do faturamento bruto ou R$500 mil. Com o regime de urgência, o projeto pode ser votado a qualquer momento no plenário da Câmara, sem passar pela análise das comissões permanentes da Casa. Rádio Câmara, de Brasília, Antônio Vital.
22: Previdência.
16: Sérgio Brito, do PSD da Bahia, pede urgência na votação do projeto que regulamenta a aposentadoria especial dos agentes comunitários de saúde e dos agentes de combate às endemias. Ele lembra que a medida beneficia mais de 400 mil profissionais e reconhece o trabalho realizado para melhorar a atenção básica.
23: Esses profissionais estão todos os dias nas ruas, enfrentando sol, chuva, doenças e situações de risco para cuidar da saúde da nossa população. Eles são a porta de entrada do SUS e merecem reconhecimento. O projeto garante uma aposentadoria mais justa, aos 52 anos de idade para os homens e 50 anos para as mulheres, com pelo menos 20 anos de efetivo exercício na função, além de assegurar integralidade e paridade nos benefícios.
19: Sérgio Brito lembra ainda que o texto estabelece regras para os servidores que exerceram parte da carreira em outras atividades.

0: Rural para recomposição de dívidas de produtores rurais e cooperativas afetados por eventos climáticos adversos ou pela redução nos preços de comercialização de seus produtos. O texto é fruto de um acordo entre o governo, representantes do setor e parlamentares, anunciado pelo presidente da Câmara dos Deputados, Hugo Mota. O deputado Alceu Moreira, do MDB do Rio Grande do Sul, da Frente Parlamentar da Agropecuária, disse que o setor teve que ceder nas suas reivindicações, mas que o acordo foi bom, porque sinalizou para a criação de um fundo garantidor que poderá reduzir custos de forma mais permanente.
1: Porque o fundo garantidor reduz o risco de quem financia. Se nós tivermos outro problema climático, o fundo garantidor vai conseguir indenizar as lavouras pela perda, o que significa dizer que o seguro agrícola de Vila logo depois será muito mais barato, porque ele terá menos risco de indenização pela incidência do prejuízo.
0: Segundo o governo, a medida provisória deverá permitir a renegociação de mais de 100 bilhões de reais em dívidas, com um impacto anual nas contas públicas inferior a 4 bilhões de reais. Para ter acesso aos benefícios, produtores rurais e cooperativas devem ter registrado entre 2019 e 2025 perdas em duas ou mais safras, que resultaram na redução de, no mínimo, 30% da renda bruta esperada. Os encargos financeiros ficarão entre 6% ao ano e 12% ao ano, dependendo do porte do produtor. O prazo de reembolso será de até 8 anos, com carência de 2 anos para o pagamento da primeira parcela do principal. A medida provisória ainda permite que os bancos prorroguem por até 30 dias o vencimento das operações de crédito de produtores que estavam adimplentes até o dia 14 de julho. Da Rádio Câmara de Brasília, Silvia Minhato.
2: Desenvolvimento Regional.
3: Projeto de Hildo Rocha, do MDB do Maranhão, obriga os estados e a União a informarem as câmaras de vereadores sobre a execução de obras e serviços nos municípios. Ele explica que a ideia é ampliar a transparência e permitir que os vereadores acompanhem investimentos feitos com recursos públicos.
4: O governo federal, eles têm executado obras diretamente nos estados e nos municípios. E os estados também. Tem estado que até reforma de praça fazem. Entretanto, os vereadores, eles não têm acesso a essas informações. A União chega lá, o governo federal, através de algum órgão do governo federal, executa a obra e o vereador fica sem saber o que é que está acontecendo ali. Da mesma forma, o governo do estado chega no município, executa a obra e faz o serviço. E os vereadores ficam sem saber.
5: Pelo texto, devem ser repassadas informações como valor da obra, fonte dos recursos, prazos e identificação do órgão executor ou da empresa contratada. Hildo Rocha acrescenta que a medida prevê punição para quem deixar de comunicar as ações ao Legislativo Municipal.
2: Educação.
3: Avança na Câmara projeto que prevê medidas para enfrentar os impactos climáticos nas escolas. A repórter Júlia Lopes traz mais informações sobre a proposta.
6: A Comissão de Educação da Câmara dos Deputados aprovou um projeto que estabelece diretrizes para reduzir os efeitos das mudanças climáticas no ambiente escolar, como ondas de calor e chuvas intensas. A proposta prevê ações de adaptação e educação ambiental nas unidades de ensino, além de medidas para garantir conforto térmico em salas de aulas e áreas comuns. Para a autora do projeto, deputada Sâmia Bonfim, do PSOL de São Paulo, adaptar as estruturas das escolas às mudanças climáticas é fundamental.
7: As escolas elas precisam estar adaptadas para que o direito à educação seja assegurado, para que os alunos possam aprender e para que os trabalhadores da educação possam trabalhar, porque senão é inviável, é impossível. E aí o projeto propõe iniciativas e diretrizes para que haja mudança da estrutura, da arquitetura, instalação de ar-condicionados, ventiladores, arborização, ou seja, é uma meta mesmo, uma construção de escolas em que a infraestrutura considere as questões climáticas também.
6: No texto proposto pela relatora, deputada Silvia Cristina, do PP de Rondônia, haverá mudanças na Lei de Diretrizes e Bases da Educação para garantir que seja de responsabilidade do poder público realizar instalações escolares adequadas ao clima de acordo com cada região. Segundo a relatora, não é necessário alterar regras sobre o uso de recursos da educação. Ela explicou que os investimentos para a adaptação das escolas já podem ser feitos com base na legislação atual. dados do Censo Escolar de 2023 mostram que apenas 3 em cada

0: cada 10 salas de aula da rede pública tem climatização. Isso significa que cerca de 70% ainda não contam com esse tipo de estrutura. Na rede privada, o índice de salas climatizadas chega a 47%. Ainda segundo o levantamento, cerca de 7.500 escolas não têm acesso à água potável e mais de 3.200 não contam com nenhuma fonte de água. Da Rádio Câmara de Brasília, Júlia Lopes.
1: O projeto que propõe medidas para a redução dos efeitos climáticos nas escolas ainda será analisado pelas comissões de Desenvolvimento Urbano, Finanças e Tributação e Constituição e Justiça.
2: Saúde. A Câmara aprovou e já encaminhou ao Senado o projeto de Jorge Sola, do PT da Bahia, que permite a dispensa de licitação para aquisição pelo SUS de medicamentos da empresa brasileira de hemoderivados e biotecnologia, a Hemobras.
1: O deputado explica que a medida agiliza o acesso aos produtos, reduz entraves administrativos e fortalece a produção nacional. Jorge Sola acrescenta que a proposta garante o abastecimento do SUS e preserva o caráter público da produção desses medicamentos por meio da Hemobras.
3: É bom lembrar que a Hemobras produz hemoderivados a partir do plasma excedente coletado na rede de banco de sangue do SUS. E no Brasil, a nossa Constituição proíbe a comercialização do sangue e de todos os tecidos e órgãos. Então, não é possível uma empresa privada produzir hemoderivados no Brasil, porque sangue no Brasil não é mercadoria, sangue não pode gerar lucro. Por isso foi criada a Hemobras e por isso que a dispensa de licitação é extremamente coerente e necessária para o SUS.
2: Cultura. Comissão aprova projeto que limita a autoria de obras com uso de inteligência artificial. A repórter Sofia Peçanha tem os detalhes.
4: A Comissão de Ciência, Tecnologia e Inovação aprovou o projeto que estabelece que apenas pessoas físicas podem ser reconhecidas como autoras de obras literárias, artísticas ou científicas. A proposta, apresentada pelo deputado Jonas Donizete, do PSB de São Paulo, altera a Lei de Direitos Autorais. Na prática, o texto reforça que, mesmo quando há uso de ferramentas de inteligência artificial no processo de criação, a autoria só poderá ser atribuída a um indivíduo humano, independentemente do nível de autonomia da tecnologia utilizada. O relator da proposta na comissão, o deputado Davi Soares, do Podemos de São Paulo, destacou que o uso de inteligência artificial deve ser equiparado a outras ferramentas usadas no processo criativo, como, por exemplo, pincéis e tintas utilizados por um artista plástico.
5: O uso das ferramentas de IA não pode ser considerado de forma diferente do emprego de qualquer outra ferramenta utilizada para a criação de obras, sejam elas físicas, analógicas ou digitais.
4: Segundo o projeto, a inteligência artificial pode ser usada como instrumento, mas não pode ser considerada autora de uma obra. Por exemplo, um escritor que utiliza um programa de IA para ajudar na elaboração de um texto continua sendo autor. Já conteúdos gerados automaticamente sem participação criativa humana relevante não terão autoria reconhecida. Na justificativa da proposta, o autor esclarece que a criação intelectual é um ato profundamente humano, que reflete a individualidade, a personalidade e a criatividade do autor. Atributos que sistemas de IA, por mais avançados que sejam, não possuem. O relator, o deputado Davi Soares, ressaltou que a medida pretende proteger os criadores e evitar impactos no mercado cultural, como a produção em massa de conteúdos automatizados e a concentração no setor devido ao rápido avanço tecnológico.
5: Entretanto, a velocidade da evolução desses sistemas, a massificação do uso, exige uma resposta legislativa mais rápida, sob pena de estar sendo criada uma insegurança no ambiente de trabalho de artistas para os negócios de editores.
4: Agora, o projeto que assegura a humanos os direitos autorais de obras produzidas com o uso de inteligência artificial segue para análise na Comissão de Cultura. Da Rádio Câmara de Brasília, Sofia Peçanha.
2: Justiça.
1: Paulo Soares, do Podemos de São Paulo, apresentou o projeto de lei que cria o crime de corrupção sistêmica na legislação brasileira. O texto prevê punições para agentes públicos envolvidos em esquemas ilegais de desvio de recursos do contribuinte.
6: É fundamental que a gente possa penalizar, criminalizar o que eu chamo de corrupção sistêmica, ou seja, incluir no Código Penal um dispositivo que possa colocar na cadeia para valer desde o político, aquele com o mandato, até o seu assessor que tenha participado de alguma maneira dos esquemas de corrupção, ou seja, é o interlocutor que foi chamar um prefeito, um vereador, uma empresa terceirizada para fazer parte da esquema. Todos os agentes envolvidos nos esquemas de corrupção precisam ser penalizados e com cadeia. inclusive, prevê penas pesadas, mais de 20 anos de prisão, no caso, por exemplo, de políticos com mandato.
2: Paulo Soares explica que o projeto amplia a responsabilização de todos os envolvidos em esquemas de corrupção e prevê penas mais rigorosas para esses crimes. Ele afirma que a proposta fortalece o combate à corrupção e aumenta a transparência na administração pública.
7: Segurança Pública.
1: A Câmara aprovou a oferta de canais de atendimento permanentes para mulheres vítimas de violência. A repórter Paula Bittar acompanhou a votação.
8: A Comissão de Constituição e Justiça da Câmara aprovou um projeto que determina a oferta permanente e gratuita de canais telefônicos e virtuais de atendimento para mulheres em situação de violência doméstica e familiar. O texto aprovado prevê que esses canais funcionem 24 horas por dia, todos os dias da semana, com profissionais capacitados para receber notícias de infrações penais, orientar as vítimas e encaminhá-las à rede de apoio. A proposta também estabelece que deverão ser elaborados relatórios mensais a partir dos dados coletados para subsidiar políticas públicas. A relatora do projeto na comissão, deputada Lídice da Mata, do PSB da Bahia, comentou a importância de reforçar a legislação de combate à violência contra mulheres.
9: Muitas vezes o primeiro pedido de ajuda acontece por telefone ou pela internet. Garantir que esses canais funcionem 24 horas por dia, todos os dias, de forma ininterrupta, faz com que a garantia, a proteção à mulher, ela possa ser efetiva. Que esses profissionais que funcionam nesses serviços sejam profissionais capacitados, significa ampliar o acesso à proteção e salvar vidas. Fortalecer a Lei Maria da Penha é reafirmar que o Estado não pode tolerar nenhuma forma de violência contra a mulher.
8: A proposta que determina a oferta permanente e gratuita de canais telefônicos e virtuais de atendimento para mulheres em situação de violência doméstica e familiar já pode seguir para o Senado, a menos que haja recurso para análise pelo plenário da Câmara. Da Rádio Câmara, de Brasília, Paula Bittar.
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2: Em modo, o PT do Rio de Janeiro apresentou projeto que obriga síndicos de condomínios a comunicar às autoridades casos de suspeita de violência contra mulheres, crianças, idosos e animais. O objetivo é ampliar o enfrentamento da violência nos espaços residenciais.
11: Nos condomínios, muitas vezes, a gente tem aquela expressão: em briga de marido e mulher, ninguém mete a colher. A gente se posiciona sim. Então, esse nosso projeto diz que, em caso de suspeita de violência contra mulheres nos condomínios, contra pessoas idosas nos condomínios, contra crianças nos condomínios e também violência contra animais, portanto a violência pet, os síndicos desses condomínios, eles têm a obrigação de se reportar às autoridades para que as investigações sejam feitas para a gente barrar esta violência.
1: Raymond argumenta que o projeto não transforma o síndico em agente policial, mas atribui a ele a responsabilidade de proteger os condôminos. Para o deputado, a medida facilita a atuação de órgãos de proteção, como conselhos tutelares, delegacias especializadas e serviços de assistência social.
2: Termina agora o Jornal Câmara dos Deputados, produzido pela Rádio Câmara, com trabalhos técnicos de Everson Onani e apresentação de Luciana Vieira e José Carlos Andrade. Uma ótima noite para você.
1: A Voz do Brasil está de volta na segunda-feira. Uma boa noite e um bom fim de semana.
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0: Alô, alô, amigos, muito boa noite pra você. Estamos chegando por aqui com mais um Que Noite. Nesta sexta-feira, sextou então, hoje 24 de julho de 2026. Agora são 8 horas 8 minutos, a temperatura 15 graus 6 décimos, 89% a umidade relativa do ar. E é o nosso Que Noite desta sexta-feira que vai começando por aqui. E a gente vai juntos com vocês até às 10 horas da noite, trazendo muita música boa para sua sexta ficar ainda mais especial, né? Hoje até às 10 horas, porque a partir das 10 horas tem Rock na Jacuí, isso mesmo! Colega César Freitas aqui trazendo o melhor do pop e do rock pra fechar a noite da sexta-feira com chave de ouro, hein? Mas enquanto isso, você é o meu convidado super especial a participar, a interagir, fazer a festa com a gente. É claro, me ajudar a fazer a programação a partir de agora. Telefones liberados pra você participar. 3742-1090, você pode mandar seu recado através do nosso WhatsApp. Mensagem de áudio, ou então mensagem de texto, ou então, se você preferir, pode ligar também no WhatsApp. Não tem WhatsApp? Não tem problema, você pode ligar, falar ao vivo, então, falar em off aqui com a gente no 998-570-668, na ligação normal, tá bom? Então, participe com a gente. Peça a sua música e manda o seu alô. 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Por aqui já tá chegando recados, né? Já tá chegando participações por aqui através do nosso WhatsApp. Deixa eu ver quem deixou seu recadinho já por aqui. Boa noite, Fátima Limberger e o Antônio de Oliveira, da Linha Erval. Música dos Atuais, Alice, é os Atuais que logo mais estarão fazendo uma super festa lá no Ginásio do Pinhão em Passa Sete. É o Festival do Pinhão. E uma festa pra lá de especial com os Atuais, tocando todos os sucessos, né? Vai ser uma noite pra lá de especial. Já já vamos trazendo o pedido de vocês, tá bom, Fátima? Tá bom, seu Antônio? Tenha uma excelente noite e obrigado pela sintonia. Antes dos Atuais, a gente vai trazendo a música nova do San Marino. É isso mesmo, teve lançamento da banda San Marino, né? Agora com os novos vocais, os dois Cris, né? O Cris Carvalho e o Cris Hancher. E ficou pra lá de especial, hein? É, vamos ouvir San Marino. Página virou na 97.
1: Em português.
0: Vamos trazendo. Eita, deixa eu ver aqui, né?

0: A Liga Lá em Casa também teve os atuais Alice e a nova do San Marino. A página virou 8 horas 23 minutos. Aguenta aí, intervalo e a gente já volta.
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0: Muito bem, agora são 8 horas 27 minutos. A temperatura está em 15 graus, 4 décimos, 89% a umidade relativa do ar. 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Maravilha, maravilha, vamos seguindo por aqui, chegando muitos recados, que maravilha, hein? O nosso boa noite vai para Solange, Mississippi, para curtir o sextou. Que maravilha, hein? Um abraço aí, nossa amiga Solange. Ela só não nos falou da onde, mas muito obrigado pela sintonia e pela companhia, tá bom, Solange? Claro que a gente vai trazendo os atuais para curtir esse grande sucesso, Mississippi. Quem mais deixando o seu recado por aqui? Mensagem de áudio. Boa noite.
1: Não sei se você consegue botar Under Pressure Queen.
0: Não entendi.
1: Muito obrigada.
0: Vamos ver no outro áudio aqui.
1: César, tu salva o programa, por favor.
0: Muito bem, não deu para entender certo, mas vamos destacando outra participação por aqui. Olá, boa noite.
2: Noite, Almir.
0: Oi,
2: Almir,
0: Jurema.
2: Tô escutando o programa e eu queria ouvir aquela música Lourenço e Lorival, Como Eu Chorei.
0: Ô,
2: se dá
0: para
2: rodar para mim, tô escutando até final do programa.
0: Tá bom, Jurema, obrigado pela sintonia. Só vou ficar devendo Lourenço e Lorival, tá? Uma outra aí que eu já atendo pra você, tá bom? Um grande abraço pra ti, obrigado pela sintonia. Mais recados chegando por aqui. Olá, boa noite.
3: Boa noite, tudo bem?
0: Tudo.
3: E a Marta Maciel, eu gostaria de escutar aquela música Amigos para Sempre, oferecendo pro Laércio, oferecendo pro Éder, que é um grande amigo de mais de 20 anos, pra minha filha também, que é meu coração, minha vida, tudo pra mim.
0: Muito bem.
3: E essas amizades que eu tenho ali de mais de 20 anos. Cláudia, Andréia, Maidana, todo mundo.
0: Tá bom.
3: E oferecer também pra Kika, uma vizinha minha do lado, para ela e pro marido dela. Amigos de verdade.
0: Muito bem, claro que a gente vai atendendo o recado já já na sequência, tá bom? Um grande abraço e obrigado pela sintonia. A nossa amiga Solange é da linha Teutônia, Agudo, interior de Agudo, oferecendo pro filho Arthur. Muito bem, Solange, obrigado pela sintonia, um abraço para você, para ti, pro seu filho Arthur, para toda a família de vocês, tá bom? Um bom final de semana e bora curtir. É eles, é os reis dos bares Mississippi.

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Muito bem, 8 horas 50 minutos, a temperatura 15 graus, 4 décimos, 89% a umidade relativa do ar. Vamos seguindo por aqui, programação da 97, é o nosso Que Noite até as 10 horas, te fazendo companhia, trazendo muita música boa pra você curtir na noite desta sexta-feira, né? Sextou então!

0: quarta-feira. Olá, boa noite.
1: Alô?
0: Alô? Por favor, se afaste um pouquinho do rádio que está dando microfonia ou abaixe o volume um pouco.
1: O Amadeu em Cruzeiro
0: do Sul. Oi, não entendi.
1: É o Amadeu em Cruzeiro do Sul.
0: Amadeu, tudo certo, seu Amadeu?
1: Boa noite, amigo, boa noite, eu vi esse programa esse noite. Programa de audiência, só até movindo aqui, ela e a minha esposa Jéssica, e pedi uma música pro senhor aí pra rodar pra nós.
0: Qual deles? Não entendi.
1: Ele foi pedir pra gente rodar a música do Alma Nova, Minha Estrela.
0: Minha?
1: Alma Nova.
0: Claro, claro, vamos trazer.
1: Eu preciso entrar pra vocês da rádio aqui, pra todos os ouvintes aí, a pessoa que se enviada, a minha sogra Dona Tereza, que também ouvindo e endossecendo, e todos os ouvintes dizer que a rádio Capim tá mil, porque o marido deu deixa a rádio do coração.
0: Tá certo, já vamos trazendo então pra vocês, seu Amadeu, a música do Alma Nova, tá bom?
1: Um abraço, tudo de bom pro senhor e até segunda-feira.
0: Até! Valeu, valeu nossos amigos em Encruzilhada, sintonizados com a gente. Um grande abraço para vocês, em especial ao seu Amadeu. Está sintonizado com a gente também, né? Por aqui chegando ligação através do WhatsApp. Olá, boa noite.
2: Boa noite.
0: Boa noite, com quem eu falo?
2: Alfredolino de Sobradinho.
0: Ô, seu Alfredolino, tudo bem com o senhor?
2: Tudo bem, e com você, tudo bem?
0: Tudo certo! E vamos ouvir qual música?
2: Pode rodar pra minha Confederais, a Mega Sena do Amor?
0: Claro, e vai pra quem?
2: Pra minha querida e amada esposa Janete e pra nossa filhinha da Júlia.
0: Muito bem, já vamos trazendo pra vocês, tá bom, seu Fredolino?
2: Tá bom, obrigado.
0: Um abraço, boa noite e bom final de semana.
2: Igualmente, obrigado.
0: Obrigado, tchau, tchau. Um abraço aí especial aos nossos amigos aqui também, de Sobradinho, né? Ah, deixa eu ver. Chegando mais ligações por aqui. Olá, boa noite. Alô?
3: Alô?
0: Alô, quem fala?
3: Ângelo.
0: Alô? Ruim a ligação, né? Tente novamente, nossa amiga Ângela. Um abraço pra vocês, muito obrigado pela sintonia. Vamos trazendo, né, o pedido dos nossos amigos aqui, Amigos para Sempre, né? Eles tinham solicitado, mas antes, a gente vai por aqui destacando a parceria da Drogaria Limberger Rede Associadas, a farmácia do Eve em Lagoão. 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

0: Vamos atendendo o pedido por aqui, então. Nossos amigos aqui em Sobradinho que estão sintonizados, né? Pediram amigos para sempre. Mas antes a gente vai destacando mais recados, mais participações por aqui através do nosso WhatsApp. Boa noite, Tafarel do Pimpão Bebidas em Arroio do Tigre. Gostaria de ouvir a música Magia do Boteco com Passarela. Estou no plantão no Pimpão Bebidas, ligado no Que Noite. Que maravilha, um abração, Tafarel. Claro, vamos trazendo a magia do boteco. A nossa amiga Jurema pediu Isso Não É Amor, Banda Enigma. Olá, boa noite. Toca do Jimi Hendrix pro João e pra Márcia de Camaquã. Muito bem, obrigado pela sintonia. Essa vou dizer que eu não conheço, né? Mas vou procurar aqui, tá bom? Um grande abraço pra vocês e obrigado pela sintonia. Seguimos então, mandando um abraço especial também ao colega Josiano Dornelles, né? Ele que estava fazendo a cobertura lá no Lagoão, a Expo Lagoão e 17ª Festa do Colono Motorista. Agora está retornando aqui para Sobradinho, né? E nos trazendo de carona no seu carro. Bom retorno aí, compadre. Já a gente vai trazendo mais informações, né? Lá diretamente do Lagoão. Antes, Jaine, Amigos para Sempre.
1: Temos muito mais Amigos para Sempre!